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5: 9:32.
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1: 9:47.
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1: 9:48.
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1: 10 e 4.
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1: 10h35.
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2: 10h36.
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1: 10h50.
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1: 10h52.
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2: 11:08.
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2: Meia-noite e sete.

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0: 18:55.
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4: 5 e 4.

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3: 5:58.

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3: Bora que tá começando o nosso Laço do Peão dessa segundona, dando as boas-vindas pra mais uma semana que eu tenho certeza vai ser maravilhosa. Vem notícia boa por aí, pensamento positivo. Muito prazer, eu sou o Chicão, Chico Senni, junto com você a partir de agora. Aumenta o volume e avisa todo mundo que eu cheguei.

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E aí, meu povo, você ligado com a gente aqui em 105.9, Jacutinga e toda a região. 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
2: Paulinha Matos cantando pra gente, Não Lago, Não Troque, Não Empresto. Teve também novidades, pois é, Paulo e Natan com Hugo e Guilherme, teve Lençol de Seda com Luan Pereira e Lauana Prado, e ainda Cerveja falando com o Matheus Henrique e Gabriel cantando, começando com toda essa edição do nosso Laço do Peão. Aquele intervalo bem rápido, a gente vai ali, mas eu volto já com muito mais sucesso pra você.
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3: 6:14.
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3: 6:16.
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0: Segundona maravilhosa, de volta, turma. Coisa boa demais ter você junto com a gente.
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0: Bruno Rosa e Jorge Mateus, a grama do vizinho.

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1: Chapéu Preto, Fiduma e Jeca. Teve ainda a abstinência com João Carreira e Jadson Jadson. Teve ainda Diz Pra Ela Que Eu Te Amo, Zé Neto e Cristiano. E ainda Bruno Rosa e Jorge Mateus, A Grama do Vizinho. Aquele bloco super especial recheado de muita música boa pra você. Bora de intervalo, daqui a pouquinho é claro que tem muito mais.
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4: 6 horas e 30 minutos.

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7: 6:32.
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9: Simbora, turma, Laço do Peão, segundona, dia 29 de junho, pra você que tá completando idade nova hoje, parabéns, hein? Saúde, tudo que é de bom.
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9: Cleiton e Romário, desconquistar você.

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2: Bom, bonzinho, Israel e Rodolfo e a Ana Castela. Teve também o Felipe Rodrigo, Melhor Me Bloquear, teve Não Recomendo com Bruno Marrone e ainda Desconquistar Você com Cleiton e Romário cantando pra gente nessa segunda-feira maravilhosa. Deixa eu mandar aula especial aqui pra Paulinha. Alô, Paulinha, tudo bem por aí? Beijo pra você, obrigado pela audiência. A Kathleen também tá lá sintonizada. Meu amigo Fernando também tá lá junto com a gente. Quem mais? Enfim, toda essa galera, a Rosângela também, a Simone. Muito obrigado pela audiência, tamo junto e misturado e eu volto já.
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4: 6h45.
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5: 6h47.
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8: Ô, coisa boa, de volta, turma. Laço do Peão, segundona potência demais, uma ótima semana pra você.
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8: Lucro, Prambev, Barreto e Campo Grande, Corpo e Alma.

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2: Danilo e o Davi não mexem nas minhas gavetas. Teve também a Alana Macedo, Alô, Oi. Teve Desse Lado da Tela com William Bidico. E ainda Barreto e Campo Grande com Corpo e Alma, Lucro pra Ambev. Encerrando a nossa primeira hora de muito sucesso. Aguenta aí que eu volto já.
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4: 6:58.
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2: 7:02. 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
2: Edson Hudson, Maiara e Maraísa, Caso Indefinido. Teve também A Saudade do Caramba com João Neto e Frederico. Teve Tô Dentro, Lauana Prado. E ainda Diego e Victor Hugo com Jorge Matheus. É o Beijo de Glicose. Aquele blocão super especial recheado de muito sucesso. Música boa que você gosta de ouvir junto com a gente aqui na sua rádio preferida. E depois do intervalo tem muito mais pra você. Então não sai daí não.
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3: 7:15.
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6: 7:19.
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7: De volta, claro, aqui na melhor, a mais ouvida em todo lugar.
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7: Oba! Ficamento Henrique e Juliano.

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2: Olha como eu tô, Ana Castela. Murilo Huff também cantou bonito pra gente com Hugo e Guilherme Pula Fora. Hoje não, Isaia Rodolfo e ainda o Ficamento com Henrique e Juliano. Nessa segundona maravilhosa. Aquela pausa, eu volto já já.
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4: 7 horas e 30 minutos.

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5: 7h34.
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7: Bora, turma Laço do Peão. Convidando você a seguir a gente nas redes sociais: Instagram, Facebook. Bora ser amigo nas redes também, viu?
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7: Lembrança boa, trai a véia.

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2: Kleber e Cauã com Cadu Martins é o Trauma. Teve também Lucas e Igor, Deixa do Jeito que Tá. Teve Alô Erro com Simone Mendes. E ainda tá uma lembrança boa com Traia Véia cantando pra gente. Bora de reta final, último intervalinho, a gente volta daqui a pouco.
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4: 7h46.

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1: 7h49.
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3: Reta final por aqui, turma. Bora curtir sucesso, encerrando com chave de ouro.
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3: Oba! Diego Arnaldo com Zé Neto e Cristiano, Vai Cair Água.
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0: junto.
1: Sabe, galera?
0: Quem aprendeu? Quem aprendeu aí? Quem aprendeu? Ó, acende daquele jeito que acendeu aquela hora lá pra nós, só pra nós enxergar o povo aqui. Aí apaga o seguidor só um pouquinho aí pra nós. Só pra nós vir. Joga a mão lá em cima, todo mundo assim, barretão. Pra você que tá, que ainda tem esperança da sua mulher assumir que você tá certo. Joga a mão lá em cima. Pro lado, pro outro, pro lado, pro outro. Isso é barretão.
2: Essa é a janela.

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1: E o coração que manda, Jefferson Moraes. Rolou por aqui também o som do Matheus e Cauã, Cerveja, Sal e Limão. Teve Barulho de Balada com Ícaro de Mar e também Diego e Arnaldo com Zé Neto e Cristiano. Vai cair água. Gente, obrigado pela audiência. Fiquem todos com Deus. Mais uma vez, o desejo de uma ótima semana pra você.

0: E amanhã, terça-feira, eu tô de volta com muito mais. Até lá, tchau, gente, fui!
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6: 8:19.

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1: 8:28.
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Eu quero agradecer você que está com o rádio ligado aqui na nossa programação. Você está ligadinho aqui na Dinâmica FM. Que bacana. Que legal que você está sintonizado. Obrigado. Obrigado por você estar acompanhando a nossa programação. Eu quero também falar com você que está assistindo essa live. Você que está aí do outro lado assistindo. Muito obrigado. Falando com você que está assistindo, se você clicar aqui, ó, no joinha, é gratuito. E você fazendo isso, você apoia o nosso programa. Clica aqui no joinha para você curtir. Entra aqui nos comentários para você dar sua saudação, o seu oi, o seu olá. E se for o caso, colocar um pedido de oração. Fique à vontade. É sempre bom ter você com a gente. Fazendo isso, você está apoiando o nosso programa. Fazendo isso, você está dizendo que é importante e que vale a pena outras pessoas também acompanharem essa live. Ah, minha gente, hoje é segunda-feira, mas eu quero falar com você sobre terça-feira. O que é que vai acontecer terça-feira? Terça-feira, atenção Bueno Brandão. Terça-feira, atenção Bueno Brandão. Terça-feira, nós vamos ter uma noite de fé, de esperança em Bueno Brandão. Uma boa oportunidade para você vir para a igreja. Aproveita e vem para a igreja. A nossa igreja em Bueno Brandão, ela está localizada no centro de Bueno Brandão. Ela está lá no centro de Bueno Brandão, ao lado do Banco Sicredi, em frente, bem em frente à Agência dos Correios. Nós estamos no centro da cidade de Bueno Brandão. Amanhã, terça-feira, 19h30, vai ser especial. Eu quero falar com você que está me assistindo. Clica aqui no joinha para você curtir. Fazendo isso, você nos apoia. É gratuito. Entra aqui nos comentários para você interagir com a gente, fazer a sua saudação, colocar o seu oi. Mas também, se for o caso seu, colocar um pedido de oração aqui. Vai ser especial. Eu estou com a Bíblia aberta no livro de Apocalipse. O capítulo é o 4. Está escrito assim, ó. Depois disso, eu olhei. Quem que olhou? João. E eis que uma porta estava aberta no céu. E a primeira voz que ouvi era como se fosse de uma trombeta falando comigo. E a voz disse: sobe aqui e te mostrarei as coisas que devem acontecer. E imediatamente eu estava no Espírito, e eis que um trono estava posto no céu, e um assentado no trono. E aquele que estava assentado era semelhante na aparência da pedra de jaspe e de sardônica. E havia um arco-íris ao redor do trono, pelo que parecia um

uma esmeralda. E ao redor do trono havia 24 assentos. E sobre os assentos eu vi 24 anciãos assentados, vestidos de vestes brancas, e eles tinham sobre suas cabeças coroas de ouro. E do trono saíam relâmpagos e trovões e vozes. E havia 7 lâmpadas de fogo queimando diante do trono, que são os 7 Espíritos de Deus. E diante do trono havia um mar de vidro, semelhante ao cristal. E no meio do trono e ao redor do trono havia 4 animais cheios de olhos na frente e atrás. O primeiro animal era semelhante a um leão. O segundo, semelhante a um bezerro. E o terceiro, semelhante à face de um homem. E o quarto era semelhante a uma águia voando. E os 4 animais tinham cada um deles 6 asas ao redor. E eles estavam cheios de olhos por dentro. E eles não descansavam nem de dia e nem de noite, dizendo: Santo, Santo, Santo, o Senhor Deus Todo-Poderoso, que era, que é e que há de vir. E quando os animais dão glória e honra e graças àquele que está sentado no trono, o que vive para sempre, os 24 anciãos caem prostrados diante daquele que está sentado no trono e adoram aquele que vive para sempre e sempre, e lançam as suas coroas diante do trono, dizendo: Tu és digno, ó Senhor, de receber a glória, a honra, o poder, porque Tu criaste todas as coisas, e para o Teu prazer elas existem e foram criadas.

Minha gente, eu estou com a Bíblia aberta aqui, no livro de Apocalipse, no capítulo 4. E eu vou começar aqui fazendo para você uma introdução, para você entender o destaque que eu vou dar nessa manhã. Havia um homem, o nome dele era João. Quem é esse João? João, ele não era o Batista, porque havia João Batista, que foi morto. Esse João está vivo. Esse João, enquanto o João Batista era filho de Zacarias e Isabel, esse João era filho de Maria Salomé. Esse João, ele foi o caçula, o mais novo dos discípulos. Esse João era conhecido como filho do trovão, porque seu pai Zebedeu, eles eram um povo bravo. Mas esse João foi transformado por Deus. E ele é conhecido como o discípulo do amor. E ele é o amado. Todos os discípulos amavam Jesus, mas ele amava mais. Todos os discípulos estavam com Jesus, mas ele estava mais. Ele sempre foi mais. E certa vez, o Senhor Jesus deu uma revelação. E a revelação que ele deu foi para Pedro, de como é que

Pedro ia morrer. E quando o Senhor terminou de falar acerca da morte de Pedro, a palavra de Deus diz que João estava passando. E Pedro, então, ele faz uma pergunta. Pedro, ele faz uma pergunta para o Senhor Jesus. E este? Como que vai ser a morte dele? Olha só que interessante. Olha só. Primeiro, João, olha só, ele está passando. Pedro acaba de receber uma palavra sobre sua morte. E o que que ele faz? Ele pergunta para Jesus e ele fala assim: como que vai ser a morte deste? Quem que é deste? É o próprio João. E o que que acontece? O que que aconteceu? Aconteceu uma coisa muito tremenda. O quê? Aconteceu que Jesus falou assim: se eu quero que ele esteja vivo, o que é que você tem a ver com isso? Então, Jesus ali, ele pega e avisa que João não ia morrer até que ele viesse trazer para João, que João ia ser usado, para trazer para todos nós a revelação, o livro da revelação, que é Apocalipse. E foi isso que aconteceu. João tentaram matar ele de todas as maneiras, de todas as formas, e não conseguiram. A história da igreja está cheia de histórias envolvendo João. Ele nunca foi morto. E chegou um ponto que eles não conseguiam matá-lo. O que que aconteceu? Teve uma reunião no palácio do imperador romano e lá foi decidido que João seria capturado, preso, e que ele seria, então, mandado para uma ilha. O nome dessa ilha é Patmos. Essa ilha de Patmos era uma ilha isolada e lá era um presídio. E a pessoa que era mandada para aquela ilha não conseguiria sair de lá mais. Que lá era um lugar difícil de sair. Então, o que que aconteceu? João foi mandado para essa ilha. E ele está nessa ilha. Mas olhando o imperador, os conselheiros, eles acharam que estavam punindo João. Eles achavam que eles estavam acabando com a vida de João. Mas não é verdade. Porque, na verdade, o que eles fizeram? Eles cumpriram um propósito que Deus tinha de mandar João para lá, para que João ficasse separado para Deus, a sós com Deus, e para que João recebesse, então, o livro do Apocalipse. E João estava lá, naquela ilha, preso. E, de repente, João está cumprindo pena, mas, de repente, olha o que acontece. Depois disso, eu olhei. Para onde que João olhou? Para o céu. Ele olhou para o céu. O que que João viu no céu? O que que ele viu? Ele viu uma porta que estava aberta no céu. E ele ouviu uma voz dizendo: sobe aqui e te mostrarei as coisas que devem acontecer. Que coisa mais tremenda. E a Bíblia diz que João ficou como morto, porque em espírito ele foi levado para os céus. Na Bíblia tem várias passagens dizendo que Deus pegou alguém em espírito e levou.

vou em algum lugar. Inclusive, o próprio profeta Ezequiel, que Deus pegou ele e levou ele para um cemitério. E lá no cemitério, o que que ele viu lá no cemitério? Ele viu que todo cemitério tem ossos secos. Mas o que que João viu no céu? O livro de Apocalipse mostra tudo o que ele viu no céu. Imediatamente eu estava no Espírito. Versículo 2. Eu estou com a Bíblia aberta em Apocalipse 4. E eis que um trono estava posto no céu, e um assentado no trono. E aquele que estava assentado no trono era semelhante na aparência à pedra de jaspe e de sardônica. E havia um arco-íris ao redor do trono, pelo que parecia uma esmeralda. E ao redor do trono havia 24 assentos, e sobre os assentos eu vi 24 anciãos assentados, vestidos de vestes brancas, e eles tinham sobre suas cabeças coroas de ouro. E do trono saíam relâmpagos e trovões e vozes. E havia 7 lâmpadas de fogo queimando diante do trono, que são os 7 Espíritos de Deus. E diante do trono havia um mar de vidro semelhante ao cristal. E no meio do trono e ao redor do trono havia 4 animais. Quem são esses animais? Eles são anjos, mas o nome deles é serafins. E eles ficam diante do trono. João viu, mas a Bíblia diz que também um outro homem viu o trono. Quem é esse homem? A Bíblia diz que o nome dele é Isaías. E a Bíblia diz que no ano que morreu, no ano da morte do seu primo, quem era o primo de Isaías? O rei Uzias. E quando o rei morreu, Isaías ficou muito mal. E diante dessa situação, o que que Isaías faz? Isaías sai da onde ele está e vai até a igreja. E quando ele entra na igreja, que ele começa a se voltar para Deus, a buscar o Senhor de todo o coração, ele tem uma experiência. E ele vê o trono. E ele vê os serafins. Qual que é a característica dos serafins? Eles têm 6 asas. E eles têm formas distintas. E o que que eles fazem? Eles ficam diante do trono. Eles têm 6 asas. Com 2, eles cobrem a cabeça. Com 2, eles cobrem os pés. E com 2, eles voam diante do trono. E eles declaram: Santo, Santo, Santo é o Senhor Deus Todo-Poderoso. É uma coisa tão tremenda, uma coisa tão gloriosa isso que João viu, que Isaías viu. É uma coisa tão gloriosa, tão gloriosa, tão tremenda. Mas a gente não pode esquecer que o nosso Deus é um Deus de propósito. E qual era o propósito de Deus? Qual era o propósito de Deus? O propósito de Deus era mostrar
para

João o que ia acontecer. Então, a partir de hoje, nós vamos estar, né? A hora que, olha só, mostrando o que vai acontecer. Pastor, mas nós já estamos no capítulo 4, mas o capítulo 1, 2 e 3, ele fala, ele trata sobre a igreja na terra e ele trata sobre Jesus. Mostra quem é Jesus. Clareia para nós quem é Jesus. Mas diferente, muito diferente. Diferente, muito diferente, são as coisas que vão acontecer e que João vai narrar sobre isso. Então, amanhã nós vamos começar com o capítulo 5. E vamos estar nessa jornada, lendo o livro de Apocalipse.

O Senhor é bom. O Senhor é bom demais. O Senhor é santo. Santo, santo. Grande é a tua misericórdia. Grande é o teu poder. Grande é o teu amor. Grande é a tua fidelidade. Grande é o teu poder. O Senhor é grande, grande, grande. E eu levanto as minhas mãos para te adorar na beleza da tua santidade, para te adorar em espírito e em verdade. Fora de ti não há Deus, só o Senhor é Deus. Exaltado, engrandecido seja o Senhor. Abençoa, Senhor, tudo que essa pessoa colocou junto do rádio. Senhor, abençoa. Abençoa, Senhor. Abençoa de uma maneira especial. Meu Deus, eu coloco a minha mão, meu Pai, sobre aqui o telefone celular. E eu oro por cada pedido de oração. Eu oro, meu Deus, por cada pessoa que está orando comigo, ouvindo esta oração. Senhor, venha fazer em nós a sua obra. Em nome do Senhor Jesus. E não nos deixe cair em tentações, mas livra-nos do mal, porque teu é o reino, o poder e a glória para sempre. Amém.

Não saia do vídeo sem clicar aqui no joinha para você curtir. Que o Senhor te abençoe e te guarde, que Ele te dê a paz. E o milagre que você espera acontecerá.

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1: Oito e cinquenta e oito.

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1: 9:02.
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0: Murilo Rufus,
1: muito barulho, Fortaleza!

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0: É isso aí, muito bom dia pra você sintonizado na Dinâmica FM, eu sou Vanessa Cavallari.
1: E eu sou o Hugo Vinícius, agora você fica bem informado nessa manhã de 29 de junho, de segunda-feira.
0: Agora são exatamente 9 horas e 36 minutos, vamos para os destaques desta manhã. Aulas são suspensas após fortes temporais causarem estrago no Rio Grande do Sul.
1: Influenza mata jovem de 21 anos em Itapira e acende alerta para a circulação de vírus respiratórios.
0: O adversário da próxima fase está definido e vamos torcer junto mais uma vez. Isso e muito mais você confere agora aqui no Redação Dinâmica. Bom dia, Hugo.
1: Bom dia, Vanessa. Bom dia, ouvintes.
0: Bom dia para você que já está ligadinho aí na sua 105.9. Hoje, segunda-feira, dia de Jogo do Brasil. E para você que já está ligadinho na nossa live, compartilha. Vamos levar as notícias a todos os cantos aí do mundo. Para você que quer deixar um recadinho para gente, uma opinião sempre será muito importante. 3185-0145, esse é o telefone e o WhatsApp aqui da sua 105.9. Estados Unidos e Irã concordam em suspender ataques, diz a autoridade.
1: Os Estados Unidos e o Irã concordaram em suspender ataques e as embarcações poderem transitar livremente pelo Estreito de Hormuz, afirmou a autoridade do governo Trump neste domingo.
0: As conversas técnicas devem prosseguir em todas as áreas de memorando de atendimento. Ambos os lados suspenderão as ações hostis por enquanto, e as embarcações poderão transitar livremente, afirmou a autoridade.
1: Ainda não está claro qual é a posição do Irã sobre o assunto. Os Estados Unidos e o Irã concordaram em se reunir em Doha, no Catar, na terça-feira, para novas discussões, segundo a outra autoridade americana.
0: O Irã lançou mísseis e drones contra instalações militares nos Estados Unidos e no Haiti e Bahrein no sábado, no dia 28, logo após o presidente americano Donald Trump ter ameaçado aniquilar a liderança iraniana caso ela não cumprisse o acordo provisório que pôs no fim da guerra.
1: Pode chegar um momento em que não seremos mais capazes de agir com sensatez e seremos forçados a concluir militarmente a tarefa que iniciamos com muito sucesso, disse Trump, em uma publicação na rede social Truth Social.
0: Se isso acontecer, a República Islâmica do Irã não existirá mais, acrescentou ele. Anteriormente, as Forças Armadas dos Estados Unidos informaram anteriormente que haviam atacado o Irã novamente, horas depois de um petroleiro for atingido no Estreito de

0: Hormuz, a rota de transporte de energia mais importante do mundo, que o Teherã manteve praticamente fechada durante a maior parte do conflito. Ainda bem, né? Tomara que fiquem assim e não voltem mais com essa guerra, né? Tomara que realmente cumpra aí o que eles prometeram um para o outro. Aulas são suspensas após fortes temporais causarem estragos no Rio Grande do Sul.
1: Temporais isolados, chuvas intensas, rajadas e ventos e queda de granizo afetaram diversas regiões do Rio Grande do Sul neste domingo. Devido à intensidade, municípios tiveram aulas suspensas e o trânsito interrompido.
0: Segundo a IMET, o estado enfrenta chuvas de 50 a 100 milímetros ao dia, além de ventos que podem chegar a 100 quilômetros. As principais regiões atingidas são Porto Xavier, Santa Rosa, Redentora, Roque Gonzales, Tucundiva, Horizontina, Sede Nova, Coronel Bicado e Campo Novo e Campina das Missões.
1: Ainda neste domingo, famílias tiveram que deixar as suas casas por conta dos temporais. As cidades sofreram com corte de energia elétrica, estragos em plantações, queda de árvores, alagamento e estradas destruídas.
0: Em Porto Xavier, o trânsito entre as comunidades da Travessa, Linha Baixa e Linha Quaruruçu foi totalmente interrompida em razão das fortes chuvas e das enxurradas que atingiram a região. De acordo com a Defesa Civil do local, a ponte que liga os dois endereços foi severamente danificada. No município do Campo Novo, as aulas da rede municipal de ensino foram suspensas nesta segunda-feira. A cidade ainda registrou pontos de alagamento e interdições de pontes devido à condição climática. As prefeituras de Redondora e Sede Nova também suspenderam as aulas na rede municipal de ensino nesta segunda-feira. Apesar disso, a cidade de Redentora e Creche Gente Miúda funcionará normalmente. Entendemos a necessidade das famílias que depende desse espaço. Novas atualizações sobre o retorno das demais unidades escolares serão divulgadas ao longo do dia de amanhã, informaram. Em Roque Gonzales, mais de 130 milímetros de chuva foram registrados, causando diversos danos nas estradas e pontes de alagamento em pontes e bueiros. A CNN Brasil entrou em contato com o Corpo de Bombeiro do Rio Grande do Sul para mais informações sobre a ocorrência e aguarda retorno. Chuvas no sul, de acordo com a IMET, a chuva deste domingo permanecem até o fim do dia e que afetam os demais estados do sul do Brasil, que seguem em alerta de perigo. As principais áreas afetadas são Serrana, Oeste Catarinense, Vale do Itajaí, Noroeste Rio-Grandense, Sudoeste Paranaense, Nordeste Rio-Grandense, Centro-Sul Paranaense e Sudeste Paranaense e Sul Catarinense. O Instituto ainda reforma que, em caso de rajadas de vento, a população não deve se abrigar debaixo de árvores. Pouco a risco de quedas de descargas elétricas e não deve estacionar veículos próximos a torres de transmissão ou placas de propaganda. Que situação que se encontra Rio Grande do Sul novamente, né? Tá aí, então agora foram suspensas aulas nessa segunda-feira devido aos temporais que aconteceram ontem lá no Rio Grande do Sul. Tomara que passem bem essas pessoas e que tudo volte ao normal. Ataque a tiros na Franzone da Copa na Califórnia deixa um morto.
1: Uma pessoa morreu e outra ficou gravemente ferida em um ataque a tiros ocorrido na madrugada dessa segunda-feira, dia 29, em um centro de entretenimento popular em São José, na Califórnia, que vinha sediado uma fanzone para a transmissão de partidas da Copa do Mundo, informou a polícia.
0: No momento dos disparos, não havia jogos da Copa sendo exibidos. A única partida do dia do torneio terminou no domingo, dia 28, por volta das 2 horas, horário local, às 18 horas, no horário de Brasília.
1: Uma vítima foi declarada morta no local. A segunda foi levada a um hospital de região com ferimentos que colocam sua vida em risco, informou a polícia de São José, em uma publicação na rede social X.
0: Este caso está sendo investigado como homicídio. Diversas ruas ao redor da área estão interditadas.
1: O incidente ocorreu na São Pedro Square, um dos vários locais da região da Bahia de São Francisco, onde grandes multidões têm se reunido para assistir as partidas da Copa do Mundo em telões.
0: A região da Bahia já recebeu 5 partidas da Copa do Mundo até agora. O último jogo foi um confronto da fase eliminatória na quarta-feira entre Bósnia e os Estados Unidos, um dos países sede do torneio.
1: Um jornalista da Reuters no local viu uma grande representação policial, várias viaturas e uma pessoa em uma maca, parcialmente coberta por um lençol branco.

0: sendo retirada da área por agentes uniformizados.
1: A área foi isolada e a maioria dos bares da região fechou após o incidente. Uma segurança que pediu para não ser identificada por não estar autorizada a falar com a imprensa, afirmou ter visto a pessoa ferida.
0: A pessoa ainda gemia e se contorcia. Havia sangue ao redor do pescoço e da parte superior das costas, disse. A polícia conversava com seguranças e com algumas testemunhas.
1: Há várias dezenas de fanzones espalhadas pela região da Baía, em São Francisco. Que situação, vão lá para se divertir, assistir algo que era para ser bem grandioso, né? Vai lá e ainda arruma confusão e acaba se envolvendo nisso tudo e acaba perdendo a vida, né? Complicado. Vamos falar agora sobre a nossa previsão do tempo para hoje. Aqui quero convidar o Edson, ele que vai contar pra gente sobre a previsão do tempo para hoje. Bom dia, Dinho. Como que vamos passar aí essa semana aqui em Jacutinga?
2: Bom dia, Vanessa. Bom dia, ouvintes da Dinâmica. Segunda-feira, iniciamos mais um dia, graças a Deus. E eu quero trazer para você informações do tempo para hoje. Dia amanheceu ensolarado, temperaturas mínimas registrando aí 14 graus. A máxima pode chegar aos 24. Portanto, vai dar uma esquentadinha nesse início de semana. Desejo a todos um ótimo dia, um bom início de semana. Voltamos amanhã trazendo para você mais informação do tempo. Tchau, tchau.
1: Tchauzinho, muito obrigado pelas suas informações. Então, nós passaremos aí com um pouquinho de calor naquele manhãzinha friozinha e aí vai esquentando ao torno do dia, né? Então tá aí, tá certo. Então vamos aproveitar que não está vindo chuva por aí e aí então fazer o que você precisa fazer pela rua, né? 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
2: Influência A mata jovem de 21 anos em Tapira e acende alerta para circulação de vírus respiratórios.
3: A Secretaria Municipal de Saúde de Tapira confirmou nesta terça-feira, dia 24 de junho, a morte de uma jovem de 21 anos em decorrência de influenza A. O caso foi registrado por meio da Divisão de Vigilância Epidemiológica e integra o boletim atualizado de síndromes gripais e síndrome respiratória aguda grave no município.
2: De acordo com as informações oficiais, a paciente morreu no dia 23 de maio no Hospital Municipal de Tapira. Ele não apresentava comorbidades. Segundo o levantamento da Vigilância Epidemiológica, a chama a atenção das autoridades de saúde diante da gravidade do vírus, mesmo em pessoas jovens sem a doenças prévias.
3: Este é o segundo óbito registrado na cidade em 2026 associado ao vírus respiratórios. Os outros três casos seguem em investigação, ainda sem conclusão sobre a causa das mortes.
2: Os dados mais recentes mostram um cenário de ampla circulação de doenças respiratórias no município. Até o momento, Itapira contabiliza 3.856 registros de síndrome gripal neste ano, sendo que 40 evoluíram para quadros considerados graves.
3: A Secretaria de Saúde informa que os números são atualizados semanalmente e fazem parte do monitoramento contínuo das doenças respiratórias da cidade, especialmente em períodos de maior incidência de vírus como influenza e Covid-19.
2: Diante do avanço dos casos, a pasta reforça a necessidade de medidas preventivas por parte da população. Entre as orientações estão o uso de máscara e caso de sintomas gripais, recomendação para evitar aglomerações quando estiver doente, a higienização frequente nas mãos e a procura imediata por atendimento médico em caso de agravamento dos sintomas.
3: A secretaria também destaca a importância de manter a vacinação contra a gripe e Covid-19 em dia. Orientação é que os moradores procurem a unidade básica de saúde de referência para verificar o esquema vacinal, levando o CPF e cartão do SUS.
2: O cenário reforça a atenção das autoridades de saúde para a circulação do vírus respiratório no município e a necessidade de prevenção contínua. Tá aí, então, todo cuidado é pouco, né? Se você tá sentindo algo que não é normal, né? Nessa época do tempo ainda, procure uma unidade, vai lá, não custa nada. E também procurar as unidades de saúde da USB para você tomar, não sei se as suas vacinas estão em dias também, né? Carla Zambelli participa ao vivo de evento de lançamento de pré-candidatura de Bruno Zambelli, junto com lideranças em Mogi Guaçu e da Baixa Mogiana.
3: Carla Zambelli participou ao vivo no sábado, dia 27 de junho, no lançamento da pré-campanha de Bruno Zambelli em Mogi Guaçu. O encontro reuniu lideranças políticas ligadas à direita e o campo conservador de Baixa Mogiana. Em articulações para eleições de 2026, Bruno Zambelli deve disputar reeleição para deputado estadual.
2: O evento também contou com André do Prado, pré-candidato do senador por São Paulo, Renato Bolsonaro, que deve concorrer a deputado federal, Fernando Fiorini de Godoy, ex-prefeito de Olambra, e indicado como segundo suplente na chapa de André do Prado ao Senado, além do padre Kemon e outras lideranças.
3: Durante o encontro, André do Prado reforçou a gratidão a Bruno Zambelli e ao Dr. Nora pelo apoio político e pela construção conjunta na região. Segundo informações apresentadas no evento, Fernando Fiore também passa a integrar o time político e Dr. Nora e Bruno Zambelli na Baixa Mogiana. André do Prado, Renato Bolsonaro, Bruno Zambelli, Padre Kelmon e outras lideranças presentes discursaram sobre o cenário político municipal e regional.
2: Nas falas, lideranças apontaram que o Dr. Nora, médico e uma das principais figuras do grupo de Mogi Guaçu, estaria liderando e monitoramento político no partido e se consolidando com um dos nomes fortes para 2028 no município. Tá aí, gente. Então, para você que gosta um pouco de política, Mogi Guaçu tá sendo badalado por lá, né? Motoristas irão pagar menos nos pedágios da região. Jaguariúna terá uma redução da tarifa de 50%.
3: Motoristas que utilizam rodovias da região terão redução de tarifas de pedágio a partir do dia 1º de julho. As medidas foram anunciadas pelo governo de estado de São Paulo e integra a política de modernização das concessões rodoviárias, com foco na justiça tarifária e no equilíbrio regional.
2: A maior redução será registrada na Praça de Jaguariúna, onde a tarifa cairá de

0: 17,60 para 8,80, representando uma redução de 50%. Confira os novos valores: Jaguariúna, de 17,60 para 8,80. Águas da Prata, de 6,30 para 4,60. Estiva Gerbe, 10,50 para 7,80. Espírito Santo do Pinhal, de 13,10 para 10,45.
1: E Tobi, de 3,40 para 10,75. Casa Branca, de 9,40 para 8,15. Mococa, 8,90 para 8,10. Aguaí, de 6,60 para 6,30. E São João da Boa Vista, 7,40, sem alteração.
0: Segundo o governo do estado, as mudanças fazem parte do novo modelo de concessões rodoviárias, que busca modernizar o sistema de pedágios, promover maior equilíbrio entre as regiões atendidas e oferecer tarifas mais justas aos usuários das rodovias paulistas. As novas tarifas entram em vigor ao meia-noite do dia 1º de julho. Tá aí, isso daí é uma boa notícia, né? Poderiam fazer isso aqui também no estado de Minas, já que se for para você comparar as estradas de Minas com as estradas de São Paulo, o nosso pedágio é caríssimo em relação a eles, né? Pelo que eles oferecem pra gente, as condições que andam na pista são muito precárias, não dá nem para se comparar com essa de São Paulo, né? E que agora estão abaixando ainda mais as tarifas. E estado de Minas, como que vai ficar esses pedágios caríssimos e ainda por cima... É precária do jeito que está. Não dá, né? 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
0: Prazo para o alistamento militar termina em 30 de junho de Jacutinga.
1: Os jovens de Jacutinga completam 18 anos em 2026 e devem ficar atentos ao prazo de alistamento militar obrigatório. O procedimento poderá ser realizado até o dia 30 de junho e quem perder o período estabelecido poderá ficar sujeito às penalidades previstas na legislação, além de enfrentar restrições para emissão de documentos, participação em concursos públicos e obtenção de passaporte.
0: Em Jacutinga, o atendimento é realizado na Junta de Serviço Militar, localizado na Rua Afonso Pena, número 534, no centro, de segunda a sexta-feira, das 8 da manhã às 11h30 e depois da 1 até às 5.
1: Para efetuar o alistamento, é necessário apresentar os documentos originais de certidão de nascimento ou casamento, RG e CPF, A orientação é para que

0: Os jovens não deixem o procedimento para a última hora, evitando filas e possíveis contratempos nos últimos dias do prazo.
1: Então tá, então para você que está fazendo 18 anos esse ano, vai lá se alistar e se você vai ser dispensado ou não. Então o importante é você ir lá fazer o seu papel, não deixa passar. Comunicado importante: em decorrência do jogo da Seleção Brasileira, o expediente das repartições públicas municipais de Jacutinga será encerrado ao meio-dia, nesta segunda-feira, dia 29 de junho.
0: Medida vale para os setores administrativos da Prefeitura. Todos os serviços essenciais serão mantidos normalmente.
1: O adversário da próxima fase está definido e vamos torcer juntos mais uma vez.
0: Na segunda-feira, vamos acompanhar Brasil contra o Japão no Lago Municipal, com transmissão ao vivo no telão. Show com João Pedro, brinquedos infláveis, pipoca, algodão doce e muita animação para toda a família.
1: Vista sua camisa, traga sua torcida e venha viver este momento com a gente no Lago Municipal nessa segunda, dia 29, a partir da 1 hora. A entrada será gratuita. 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
1: Estádio de Brasil e Japão tem ar-condicionado e custeou mais de 1,8 bilhões.
0: O jogo entre Brasil e Japão será quente, literalmente. Nesta segunda-feira, em Houston, terá a previsão de calor extremo variando entre 26 a 36 graus.
1: O primeiro jogo do mata-mata também será a estreia do Brasil em um jogo ao meio-dia, no horário local. Ou seja, uma dos momentos com maior pico de calor. A previsão é para 33 graus no início da partida, segundo o Climatempo.
0: Para amenizar a situação, além da pausa para hidratação, o estádio tem uma vantagem. O teto da arena é fechado para amenizar a incidência de raios solares e o espaço tem um sistema potente de ar-condicionado capaz de manter a temperatura interna abaixo dos 25 graus.
1: Este não será o primeiro jogo do Brasil em estádio climatizado. As arenas da Copa do Mundo do Qatar em 2022 têm sistema de resfriamento para amenizar o calor desértico.
0: Tal estrutura não custou barato. O valor total da construção do estádio foi avaliado em 1,8 bilhões e tem capacidade para 68.777 pessoas.
1: O estádio, o NRG Stadium, foi inaugurado em 2002 em Houston, no Texas, para substituir o Astrodome, arena construída em 1965, que se tornou a primeira do mundo com cobertura e climatização artificial. O novo estádio trouxe uma novidade técnica relevante para a época. Foi o primeiro NFL

0: Kelly a ter teto retrátil.
1: Arena sediou dois Super Bowls em 2004 em New England Patriots. Derrotou Carolina Panthers por 32 a 29. E em 2017, o mesmo Patriots

0: Jogos da Copa América sedentário em 2016 e mais 3 partidos na Copa América em 2024. A arena também integra com regularidade e a agenda das seleções dos Estados Unidos e do México em jogos da Copa Ouro e amistosos.
1: Fora do calendário esportivo convencional, a NRG Stadium é sede anual do Houston Livestock Show and Rodeio, considerado o maior rodeio do mundo, com mais de 80 anos de história.
0: Que chique, né, gente? Hoje eles vão jogar aí a 25 graus certinhos. Bacana demais. Imagina você lá nesse estádio, aquele calorzão de 33 graus, mas você vai estar dentro do estádio aí com aquela climatização abaixo de 25 graus. Muito bom, né? Que aí, que privilégio, né? Só espero que o Brasil vá lá e faça um bom serviço. É claro que a gente vai deixar ainda esse assunto para os fanáticos por esportes. Não sei ainda se eles vão estar aqui hoje ou não, só já estou em preparo a lá para a Copa do Mundo, né? Vamos falar então do nosso Balcão de Empregos.
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0: 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Certinho? Acabamos por hoje o Redação Dinâmica. Amanhã a gente volta com mais notícias para você, trazendo notícias do mundo, regionais, locais e também, claro, de esporte, né? Desejo a todos um início de semana abençoado e lembrando que hoje tem Brasil. E vamos torcer aí juntos pela nossa nação. Certinho? Fiquem com Deus. A gente volta amanhã com mais Redação Dinâmica para vocês. Tchau, tchau.
1: Até mais.
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3: 10:06.
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3: 10 e 9.

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1: Vocês precisam admitir alguma coisa.

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1: 10:26.
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4: 10:29.

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2: 10:49.

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2: 12:02.
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0: Valeu, amanhã.
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4: Meio-dia e 19.

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1: 12:31.
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1: 12:46.
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9: Meio-dia e 48.

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2: Tem!
1: E tá gelada?
2: Ah!

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1: Rapaz, eu preciso esquecer o cheiro dela.
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0: Chocolate!

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4: 1 hora.
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9: Eita, coisa mais boa do mundo. Hoje é segundona, é mais uma semaninha, viu, parça?
10: Vamos que vamos. Já começamos a nos despedir do mês de mês de junho de 2026. Já adentrando julho. E que bom que você tá aqui com a gente mais uma semaninha.
9: E por enquanto, nada de festa junina, nem julina, nem agostina.
10: Não, tá fráxia. Acho que a galera tá no ritmo da Copa do Mundo, meio que esqueceu a festa junina. Mas, bobos nada, o último jogaço que fui aí, rapaz, foi o seguinte: vamos se unir pra jogar a Copa do Mundo. Jogar não, assistir, né? Vontade de jogar, às vezes eu tenho, mas não dá. Aí, qual que foi o cardápio? Quitute de festa junina.
9: Nossa, que coisa mais boa do mundo.
10: Aí juntou os dois em um, né? Nós estamos tipo a galera do marketing, que não sabe pra que lado que joga. Bora começar a microfonia.
9: Bora lá.
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1: Tá na Dinâmica, tá legal. Beijo pra você de Jacutinga, de toda a região. Estamos chegando com mais uma edição do Microfonia.
0: E a partir de agora você participa e também interage junto com a gente no 35 3185 0145, que é o nosso WhatsApp.
1: Exatamente, mídias sociais, lógico que a gente tá por lá, tá? Facebook,

0: O nosso aplicativo Dinâmica FM 105.9. Bora começar?
1: Bora começar na Dinâmica nessa tarde super especial.
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1: Olha, a gente já começa bem a microfonia de hoje, nesta segunda-feira, com Sabrina Carpenter.
0: Bebe tchando pra você.

0: Lucas Duco.
1: Lucas Duque e Cleiton Romão.
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0: Sinfonia.
1: Ed Sheeran.
2: Ele que estará aí em 5 de dezembro no Brasilzão fazendo seus showzaços, hein? Pra você que é fã de Ed Sheeran, Ruivinho mais tchuc-tchuc do rádio, favor, hein? Já entra, acesse os sites aí e confira os ingressos pra você. Que esperamos que não esteja ao valor dos ingressos pra Copa do Mundo, né?
1: Nem me fala, né? Que nem chegue perto, né?
2: Exatamente, só por isso que não vamos também.
1: É,
2: vamos pro intervalo.
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6: 1:17.

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1: Ó, já de volta por aqui, nós temos o nosso primeiro bloco do
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1: E nós começamos falando hoje sobre quem? Nath Valente.
5: Gente, mulher que foi pedida em casamento pela segunda vez, né? Ah, influenciadora. Tá, foi pedida em casamento por Yuri Meirelles. O influenciador preparou uma

0: nova surpresa, entregou uma aliança confeccionada de forma exclusiva. E esse pedido aconteceu porque ela perdeu a aliança de noivado original durante o assalto que ocorreu em março, entendeu? Ah. Aí depois desse episódio, Yuri decidiu organizar um segundo pedido de casamento, presenteou o influenciador com uma nova joia feita artesanalmente, coisas assim, chiquetosas. Se você não sabe de quem eu estou falando, vou te reiterar aqui, ó. A história deles começou após a participação dos dois na Fazenda 15, que foi exibida em 2023. Aí o relacionamento seguiu, fora do reality. Em agosto do ano passado, eles oficializaram a união no civil. Atualmente, ela e ele compartilham a rotina ao lado do filho pequeno. Apesar de já serem casados no papel, os dois seguem planejando uma celebração para reunir familiares e amigos. Entendeu agora?
1: Entendi.
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4: Desculpa, amor. Foi a bebida.

0: Castela.
1: Olha onde eu tô, tá aqui, tá na melhor. Boa semana pra você.
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4: 1:34.

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3: Voltando com as melhores músicas. E falando em melhores músicas, viu, parceiro? Manda um abraço lá pro meu amigo Juarez, tá ligadinho com a gente, não perde o programa.
4: Boa semana.
3: Ó, quem tá ligadinha com a gente também é a Manu e ela tá pedindo, duvido vocês tocarem Backstreet Boys, tema do filme Patrulha Canina.
4: Mas só se for agora, segura aí, ó.

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2: Espera a minha vez. Você não precisa esperar, não. Você sabe que você pode participar com a gente o tempo todo, né?
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4: 1h50.
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4: Voltando com muito mais músicas, mas antes...
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4: Ô, parceiro, o lançamento da Melody que tava pra sair...
5: Tava, mas não vai tá.
4: Não vai
5: tá. Não vai tá, porque é o seguinte, ela ia ter um lançamento com um cantor internacional, né? O DJ Godja, mas não vai ser agora. Será adiado também essa parceria com o Jason Derulo.
4: E eu fico pensando que pode ser uma jogada de marketing, será?
5: Eu não duvido nada. Ó, a produção era pra ser liberada na sexta-feira do dia 19, entendeu? Só que aí, no dia 29, a brasileira também deu o que falar, porque ela participou de um show internacional.
4: Uhum.
5: Aí a Melody foi pro palco do Pedro Sampaio durante o Rock in Rio Lisboa. Foi ovacionado por todo mundo que estava presente. Seguidores começaram a relembrar da frase clássica que ela falou há alguns anos, que quando era mais nova, que ela seria maior que a Anitta.
4: Olha!
5: E aí, eu acho que, como sempre acaba causando os burburinhos, fala assim, viu? Como você tá aparecendo mais que a própria música, provavelmente, vamos dar uma segurada nisso aqui.
4: Dá uma segurada e depois a gente vê o que faz.
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2: Até breve.
1: Até o próximo encontro. 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

0: propósito de menos é mais, encontre!
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0: Israel e Rodolfo.
1: Daí a gente conversa, rolou de propósito, Grupo Menos é Mais. O tema da Copa do Mundo, Shakira com Dai Dai. E a gente amanhã tá de volta.
0: Com certeza, ó, um beijo pra todo mundo. Boa semana pra você, bons negócios, fiquem com Deus. É graças a Ele que a vida continua. E até amanhã no mesmo horário.
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6: 2:03.

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2: Segunda-feira, 29 de junho, comigo, Pancha Comini, um resumo da sua novela preferida. Minha Nobreza de Amor. Tonho se mostra lúcido e todos comemoram. Dona Menina visita Tonho e Lúcia Lica se impressiona com a fala da besadeira. Com a fala da rezadeira sobre o destino do amado. Sebastião se impressiona quando Virgínia decide denunciar Viriato ao bispo. Tonho recebe alta e agradece o apoio de todos que rezaram por sua saúde. Uma longa anúncia agendal que em breve chegará ao Brasil. Em instantes, mais para quê?
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2: 2:22.
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3: Confira hoje em Coração Acelerado. Zilá finge ao saber que o material das Marias ficou para trás. Ronei faz uma nova proposta de trabalho, João Raul e agrado. A Laurzinho tem uma ideia para ajudar Janete. Zuzu e revela que ambas vão para a Itália. Eva confirma que a marca de Zilá está de fora da exposição de Milão e que a Laurzinho foi para a Itália com Janete. Leandro acaba tendo que ir ao encontro de Eduardo em Brasília. Malvino reclama por Laurinho cantar em outra cidade. João Raul arma contra o Ronei e pede ajuda a Valmir. Nayane surpreende Gael. Leandro e Eduardo se beijam. Já tem novela das nove.
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2: 2h40.
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4: Confira hoje em Quem Ama Cuida. Adriana agradece a defesa de Nancy. Ela conta a Adriana o motivo pelo qual foi presa. André diz ao tio que voltou ao Brasil para trabalhar com ele. Pedro conta a Elisa que Ademir subornou Tom. Otoniel conversa com Francesca sobre a situação de Adriana. Ele convida Francesca para almoçar com sua família. Ademir recebe uma intimação para explicar os depósitos feitos na conta de Tom e se nega a dar explicações a Pedro. Dora procura Tiago para ceder uma peça de joalheria como prêmio do concurso que pensa em promover na sua escola de dança. Silvana diz a Tiago que consultou o advogado que garantiu que ele não precisa fazer o exame de DNA. Pilar pensa em atentar contra a vida de Adriana. Semana só começando e amanhã muito mais no nosso resumo de novelas. Até lá!
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7: 2:43.

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3: Segunda-feira, dia 29 de junho. Sabe com quem a gente comemora aniversário hoje? Serginho Groisman. O apresentador e jornalista começou a carreira na década de 70, produzindo shows de grandes nomes da MPB, como Cartola, Raul Seixas e Gilberto Gil. Nos anos 80, foi repórter da Band FM. Estreou na TV como diretor do TV Mix na Gazeta no fim da década. Seu primeiro trabalho como apresentador foi no programa de entrevistas Matéria Prima da Cultura. Em 91, se transferiu para a SBT, passando a apresentar o programa Livre, atração com auditório que teve um grande sucesso. Em 2000, foi contratado pela Globo para comandar o Altas Horas. Em paralelo, a Globo participa de ações sociais no Canal Futura e já escreveu livros e integrou espetáculos teatrais. Parabéns, Serginho Groisman. Parabéns pra você.
2: Parabéns pra você.
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4: 6:20.

0: Esse é mais um sucesso pra ficar na nossa vida.
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2: 3 horas e 30 minutos.

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6: Nesta segunda a gente comemora com o Neguinho da Beija-Flor. Desde 75 puxando o samba enredo dos desfiles de carnaval da Beija-Flor de Nelópolis, Neguinho da Beija-Flor é cantor, compositor e musicista brasileiro. Filho de um maestro e irmão de cantor, Luiz Antônio Feliciano Marcondes, nascido em 49. Passou sua infância em Nova Iguaçu. Com 10 anos, ganhou um concurso ao cantar um samba de outro ícone do carnaval, Jamelão da Mangueira. Fez sua estreia como intérprete do carnaval em 70. No final dos anos 70, gravou discos e coletâneas, tendo Campeão seu maior sucesso e Hino do Maracanã. Outras músicas viraram hit, como Negro Preguiçoso, Lágrima do Coração. Em 2020, gravou um disco e reuniu sambas em enredo marcantes. Com a Beija-Flor, já conquistou mais de 14 campeonatos. Todos pela azul e branca desde 76. 77 foi vencido, 78, 80, 83, 98, 2003, 2004, 2005, 2007, 2008, 2011, 2015 e 2018. Na Sapucaí já foi enredo de 4 agremiações, entre elas a Unidos do Manguinhos. Parabéns, Neguinho da Beija-Flor, parabéns pra você.
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pediu no WhatsApp 35 3185 0145. Ouviu?

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1: 3h46.
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3: 6:48.

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3: 4 horas.

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10: E aí, meu povo, bora para a última segunda-feira do mês de julho de 2026. Hoje é dia 29, desejando para você o que há de melhor hoje e sempre. Uma semana abençoada, viu? Sou Pai Jacomini e peço licença para a partir de agora e nessa hora de fazer companhia. Porque comigo tem o Antena Mix.
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Antena Purple Disco Machine, começando com Hypnotized.

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2: Lizzo com Pink. Segurei que já tem Dilcinho, viu? Se você já tá com saudade do fim de semana, a gente mata ela rapidinho.
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3: 4:19.
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2: 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Eita, chegando agora, bem-vindo e bem-vinda. E esse é o nosso Antena Mix. Uma horinha pra gente fazer companhia, curtir o melhor som e você pedir a sua, por que não? Dilcinho vai abrindo mais um bloco. Fica light, isso aqui é versão ao vivo, hein?
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1: Antena Mie, Coldplay com Higher Power. Ah, já agradecendo aqui o pedido da Tatiane, que tá ligadinha com a gente. Curtindo nessa segunda-feira maravilhosa. Menina, boa semana pra você também. E inveja, falou que agora em julho ela já entra de férias. Coisa boa.
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3: 4h35.
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5: Por aqui, Paja Comini. Você aí do outro lado, a gente vai se fazendo companhia no nosso Antena Mix. E agora a gente curte Harry Styles com As It Was.

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2: Tomorrow Together com Back for More. Já tem Gustavo Mioto também, viu?
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3: 4h49.
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2: 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Rapidinho, sem delongas, chegando com o nosso último bloco do Antena Mix. Então bora curtir com o Gustavo Mioto. Last Goodbye.

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2: Ferrugem, casal do mal, minha saideira pra segunda, hein? Nem preciso dizer pra você, né? Amanhã tô aqui de volta já pra mais um dia do nosso encontro cativo. Beijos e até.
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4: 5 e 4.

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0: 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É a Máquina do Tempo aqui na Dinâmica FM 105.9. 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
0: É isso mesmo, Máquina do Tempo, abraçando você, toda a família. Como é que tá as coisas? Foi bom o final de semana? Espero que sim, uma semana incrível, produtiva e de muito entusiasmo. E no rádio, lembranças maravilhosas com a Máquina do Tempo, 29 de junho. E pra começar tem Rick Astley, Cry for Help.

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1: Sorri, sorrei, Cláudia Leite com Nath Roots, Joanna Jett e The Black Hearts, I Love Rock and Roll e The Strokes, Last Night.
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3: 5:37.
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4: Anunciando mais uma sequência aqui na Máquina do Tempo, 1900 e alguma coisa. The Reason, Hoobastank.

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1: Stars 1, 54. The Woman Ligan, Don't You Want Me e Hubas Think The Reason.
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5: 5:51.

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2: Lançada no final de 1992 como single de estreia do disco Love It's Not Sex, More and More é um dos hinos mais monumentais, hipnotizantes e definitivos do Eurodance dos anos 90. Comandado pelo rapper, produtor e coreógrafo americano Captain Hollywood, Tony Dawson Harrison, o projeto alemão estabeleceu com essa faixa a fórmula de ouro que dominaria as pistas de dança do planeta inteiro durante aquela década, e vale a pena ouvir de novo.

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1: Link 182, I miss you. Maluco Beleza, e aí, como é que tá a semana? Eu tô virado no Maluco Beleza, igual o Raulzito. Captain Hollywood Project com More and More. Não vale a pena ouvir de novo e acabou. Obrigado pela companhia. Amanhã tem mais.
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5: 6:06.
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3: 6 e 9.

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1: 6:20.
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1: 6:34.
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1: Seis e trinta e seis.

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0: estudantil.
1: Após se formar, o estudante poderá receber crédito para montar seu próprio negócio.
0: É o FIES empreendedor, Graziele Bezerra.
2: O governo do Brasil estima que em um universo de 500 mil beneficiários adimplentes, exista um público potencial imediato entre 50 mil e 125 mil pessoas.
1: Vamos falar também sobre restituição do imposto de renda.
0: Amanhã será pago o segundo lote a mais de 9 milhões e 500 mil contribuintes.
1: É o maior número de pessoas já beneficiadas de uma só vez.
0: Hoje, na apresentação da Voz do Brasil, eu, Mariana Jungmann e Luciano Seixas.
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0: Trabalhadores informais que têm dívidas, mas que estão com os pagamentos em dia ou com, no máximo, 3 meses de atraso, poderão aderir ao Desenrola Adimplentes.
1: A ideia é dar um alívio no orçamento dessas famílias, que poderão refinanciar seus contratos pagando juros menores, de, no máximo, 1,99% ao mês.
0: O novo Desenrola foi lançado nesta segunda-feira e os interessados já podem aderir ao programa.
3: Organizar as contas, pagar menos juros e evitar que novas dívidas comprometam o orçamento das famílias. É o objetivo das novas medidas anunciadas pelo governo do Brasil para ampliar o acesso ao crédito e incentivar quem mantém os pagamentos em dia. O Desenrola Adimplentes, lançado nesta segunda-feira pelo presidente Lula, amplia o alcance do programa que já ajudou mais de 7 milhões e meio de famílias na reorganização financeira. Agora, o foco passa a ser quem trabalha na informalidade e mantém as contas em dia, mas enfrenta juros elevados no crédito pessoal. A proposta permite substituir empréstimos mais caros por financiamentos com juros de até 1,99% ao mês, reduzindo o peso das parcelas no orçamento e prevenindo o endividamento, destaca o ministro da Fazenda, Dário Dorigan.
4: Esse trabalhador, ele vai poder se reorganizar do ponto de vista financeiro. Ele vai poder, inclusive, se ele quiser, tomar crédito dentro desse mesmo patamar, a 1,99% ao mês, tomar um volume de crédito a mais, desde que a prestação total não passe de 90% do que ele tinha antes.
3: Poderão aderir trabalhadores informais que tenham operações de crédito pessoal de até R$15 mil, com pelo menos 4 parcelas pagas e, no máximo, 90 dias de atraso. A ideia é substituir

0: juros de até 12% por juros no máximo de 1,99% ao mês, explica o ministro Durigan.
1: A situação atual do trabalhador informal, que paga a taxa de juros de 6% a 12% ao mês, nós estamos dizendo, nós vamos te dar uma nova linha para você extinguir essa taxa de juros e essas condições que hoje você é submetido.
0: O pacote também amplia o uso do FGTS como garantia no crédito consignado privado. A utilização é opcional e vai permitir ao trabalhador formal contratar empréstimos com juros limitados a 1,99% ao mês, reduzindo o custo do crédito e ampliando o acesso a condições mais vantajosas. Segundo o governo, as medidas fortalecem a política de reorganização financeira das famílias brasileiras. A estimativa do Tesouro é aportar cerca de 4 bilhões de reais para atender o novo programa. Reportagem Pablo Mundim.
2: Os participantes do programa ficam com o CPF bloqueado para apostar em jogos online, as chamadas bets, por um período de 6 meses.
3: As informações sobre o Desenrola estão no portal gov.br ou nos bancos oficiais, Caixa Econômica e Banco do Brasil.
2: E dentro do programa Desenrola Adimplentes, o governo do Brasil desenvolveu também uma linha de crédito voltada para beneficiários do FIES.
3: Com a novidade, quem mantém as parcelas em dia agora tem um incentivo para abrir ou expandir o próprio negócio com juros mais baixos.
4: O programa FIES Empreendedor é destinado a profissionais graduados que desejam abrir ou expandir seu próprio negócio, contando com linhas de crédito mais acessíveis. Podem aderir aqueles que pagaram em dia as últimas 36 parcelas do programa, sem histórico de renegociação no período. No caso de pessoa física, com limite de financiamento de até R$ 80 mil e prazo máximo de pagamento de 60 meses, incluindo até 6 meses de carência. Para pessoa jurídica, com limite de financiamento de até R$ 180 mil e prazo máximo de pagamento de 96 meses, incluindo até 6 meses de carência. Em uma simulação de empréstimo de R$ 80 mil em 5 anos, por exemplo, o custo total cai de R$ 143 mil para R$ 106 mil, caso o beneficiário seja um estudante do FIES com as contas em dia. Nesse caso, a economia final supera os R$ 37 mil. Segundo o ministro da Fazenda, Dario Durigan, o programa é um estímulo à adimplência.
1: Se ele seguir pagando em dia, ele vai ter uma linha de crédito que vai ser a menor linha de crédito, com a menor taxa de juros que nós temos para o empreendedorismo no país.
4: Ainda de acordo com o ministro Dario Durigan, com taxas de juros de 0,87% ao mês, o programa tem uma das melhores linhas de crédito que cabem no bolso de quem está começando a empreender.
1: O adimplente que seguir pagando em dia vai ter pelo menos 37 mil de benefício e é para esse estudante que está querendo deslanchar no seu primeiro negócio que nós estamos abrindo essa linha, dando um estímulo ao bom pagador do FIES.
4: Para o ministro da Educação, Leonardo Barchini, a linha de crédito dará igualdade de condições aos egressos do ensino superior.
5: Com essa linha de crédito, nós vamos conseguir dar oportunidade a esse jovem para que ele possa, de fato, empreender. Vão dar um retorno para a sociedade igual os jovens do ProUni, do FIES, do Reúne, da expansão, da lei de cotas.
4: O governo do Brasil estima que, em um universo de 500 mil beneficiários adimplentes, exista um público potencial imediato entre 50 mil e 125 mil pessoas. Uma parcela expressiva desse grupo já possui CNPJ ativo, o que demonstra uma demanda real por capital de giro para alavancar seus negócios. Reportagem Graziele Bezerra.
2: E o presidente Lula enviou hoje ao Congresso Nacional projeto de lei complementar que aumenta de forma progressiva o teto de faturamento do MEI, o microempreendedor individual.
3: A meta é chegar a R$ 140 mil até 2028 e permitir a contratação de 2 empregados.
2: Atualmente o teto é de R$ 81 mil por ano. A medida pode beneficiar 13 milhões de microempreendedores individuais registrados.
3: Com o aumento, o governo quer fortalecer os pequenos negócios e incentivar a geração de empregos. Quem comentou foi o presidente Lula.
6: Muito dinheiro na mão de poucos significa pobreza. E quando a gente manda um projeto de lei desse dizendo que pouco dinheiro na mão de muitos é uma distribuição de oportunidade de riqueza. Portanto, eu acho que o Congresso Nacional vai fazer um esforço muito grande, se Deus quiser, e volta.

0: a isso o mais rápido possível para que a gente possa favorecer aquelas pessoas que mais precisam de crédito.
1: O ministro do Empreendedorismo, da Microempresa e da Empresa de Pequeno Porte, Paulo Pereira, destacou as medidas para estimular o MEI.
2: Vamos dizer que é um momento histórico, né, para os microempreendedores individuais do Brasil, quase 10 anos sem aumento, de modo que é uma medida que tem um impacto muito grande, presidente, e que se insere num conjunto de medidas.

0: ter alguma situação de inadimplência, vão poder regularizar a sua situação. E uma série de outras medidas, como a expansão do Contrata Mais Brasil, a linha de crédito que foi apresentada hoje no Desenrola Empreendedores. Então, só para dizer, um dia histórico, mas inserido num conjunto de esforços do senhor pelos empreendedores brasileiros.
1: Para ajudar a conter a alta do preço do petróleo, o governo abriu crédito extraordinário de 550 milhões de reais para apoiar a importação do diesel.
2: A Agência Nacional do Petróleo, Gás Natural e Biocombustíveis será responsável pelo repasse aos produtores.
3: O governo do Brasil abriu um crédito extraordinário de 550 milhões de reais para apoiar a importação de óleo diesel de uso rodoviário. A medida, publicada nesta segunda-feira, 29, destina os recursos ao Ministério de Minas e Energia para viabilizar uma política de subvenção operada pela Agência Nacional de Petróleo, Gás Natural e Biocombustíveis, ANP. A iniciativa tem caráter emergencial e temporário e busca reduzir os efeitos da alta dos preços internacionais do petróleo sobre a economia brasileira. A medida foi criada após o aumento da instabilidade no mercado global, provocado pelo agravamento do conflito geopolítico no Oriente Médio. A ANP será responsável pelo repasse da subvenção aos importadores de diesel, com critérios baseados no volume comercializado e na diferença entre o preço de referência e o valor definido para o produto. Como a despesa não estava prevista no orçamento de 2026, o governo precisou abrir o crédito extraordinário para garantir a execução da política. A medida atende os critérios de urgência e imprevisibilidade previstos na Constituição. Claudimário Carvalho, para a Voz do Brasil.
1: Em julho, a bandeira tarifária de energia seguirá amarela, indicando a cobrança de taxa adicional sobre as contas de luz no mês.
2: O anúncio foi feito pela Agência Nacional de Energia Elétrica, ANEEL.
1: Com isso, os consumidores vão pagar um adicional de R$ 1,88 para cada 100 kWh consumidos.
2: A bandeira tarifária está amarela desde abril, em razão das condições menos favoráveis para a geração de energia no país.
1: Em períodos secos, quando a produção das usinas hidrelétricas fica prejudicada e é necessário acionar as termoelétricas, a bandeira pode ficar amarela ou vermelha, patamar 1 ou 2.
2: Isso porque a geração por usinas térmicas é mais cara. Daí a necessidade da taxa adicional sobre o consumo de energia.
1: O pagamento do segundo lote do imposto de renda será feito amanhã, terça-feira.
2: É a maior restituição da história em relação ao número de contribuintes contemplados. Serão beneficiadas mais de 9 milhões e 500 mil pessoas.
4: São 16 bilhões de reais em créditos para 9.585.797 contribuintes. O valor é o mesmo do lote pago anteriormente, o primeiro lote de restituição do Imposto de Renda 2026, em 29 de maio deste ano. Segundo a Receita, os valores devidos da maior parte dos declarantes serão quitados já nos dois primeiros lotes de 2026. Esses pagamentos deverão alcançar cerca de 80% do total estimado de restituições do ano. Se somarmos os dois primeiros lotes do ano, serão contemplados 18 milhões e 300 mil contribuintes, com um valor total de 32 bilhões de reais em restituições. A antecipação dos créditos se deu após processamento de milhões de declarações em pouco tempo, beneficiando tanto os contribuintes com prioridade legal quanto aqueles que aderiram às soluções digitais, como a declaração pré-preenchida e o recebimento da restituição via Pix. O crédito bancário será realizado ao longo desta terça-feira. Cerca de 4 bilhões e meio de reais serão destinados a contribuintes com prioridade legal, como idosos acima de 80 anos, idosos entre 60 e 79 anos, pessoas com deficiência física, mental ou moléstia grave e contribuintes cuja maior fonte de renda seja o magistério. Para saber se a restituição está disponível, basta acessar gov.br/Receita Federal, clicar em Meu Imposto de Renda e depois em Consultar Minha Restituição. O pagamento é feito somente na conta do titular da declaração. Daniele Popov para a Voz do Brasil.
1: Equipes de resgate brasileiras já estão na Venezuela apoiando o país.
2: A Venezuela foi atingida por terremotos na última quarta-feira, deixando mais de 1.700 mortos.
5: Equipes brasileiras chegaram neste sábado e já atuam principalmente no município de Vargas, no estado de La Guaira, uma das regiões mais afetadas pelos terremotos. Até agora,

0: foram enviados 4 voos da Força Aérea Brasileira, que levaram mais de 1 tonelada de medicamentos e insumos para atendimento de emergência, um hospital de campanha que já está montado, purificadores de água e equipes de bombeiros, com equipamentos e materiais específicos para ações de apoio a desastres, além de cães farejadores. O porta-voz do Corpo de Bombeiros de Minas Gerais, primeiro-tenente Henrique Barcelos, explica como o trabalho dessas equipes está sendo feito.
1: As ações serão concentradas em áreas com edificações colapsadas, onde as equipes vão realizar buscas técnicas, resgate e localização de vítimas, atendimento pré-hospitalar e integração com as autoridades locais por meio dos organismos internacionais.
0: Os terremotos de magnitude 7,2 e 7,5, seguidos de cerca de 20 réplicas, provocaram desabamentos na capital, Caracas, e outras cidades venezuelanas. As equipes brasileiras também vão trabalhar no reforço a telecomunicações com representantes da Anatel e no transporte e apoio aos desalojados. Reportagem Raquel Mariano.
2: Mais modernidade nas unidades de terapia intensiva, salvando a vida de mais pacientes.
3: O Ministério da Saúde inaugurou a primeira UTI inteligente do SUS no Rio de Janeiro.
2: Entre as novidades, monitoramento mais sofisticado dos pacientes e uso da inteligência artificial para reunir dados e acelerar a tomada de decisões.
3: A iniciativa faz parte do Agora Tem Especialistas.
4: Um passo importante rumo à medicina do futuro. A primeira UTI inteligente do SUS foi inaugurada no Hospital Universitário Clemente Fraga Filho, da Universidade Federal do Rio de Janeiro. A novidade utiliza tecnologias de monitoramento contínuo e inteligência artificial para acompanhar em tempo real a evolução dos pacientes. O sistema reúne automaticamente informações dos monitores, identifica sinais precoces de agravamento e auxilia as equipes médicas na tomada de decisões. Segundo o ministro da Saúde, Alexandre Padilha, a expectativa é aumentar as chances de recuperação dos pacientes.
5: Se observa mais precocemente sinais de piora ou os sinais de melhora. Então, com isso, você faz a ação, a medicação, a mudança de conduta mais rápido. Com isso, você salva esse paciente, ele sai mais rápido da UTI. Ele saindo mais rápido da UTI, gira mais o leito da UTI, você pode trazer outros pacientes para a UTI. Com isso, vai reduzindo o tempo de quem está esperando para a UTI e salva vidas dentro da UTI.
4: A iniciativa faz parte da criação da Rede Nacional de UTIs Inteligentes, que recebeu mais de 180 milhões de reais em investimentos. Nesta primeira etapa, serão 10 leitos inteligentes em 7 hospitais de referência, espalhados pelo país. Depois, o projeto será ampliado para 280 leitos em 14 UTIs. A entrega faz parte do programa Agora Tem Especialistas do Ministério da Saúde, que busca ampliar e qualificar a assistência no SUS. Em pouco mais de um ano, o programa bateu recorde de cirurgias eletivas, quase 15 milhões de procedimentos. O governo federal também tem levado atendimento móvel por meio de carretas, que oferecem exames e atendimento em diversas especialidades, como ressaltou o ministro da Saúde, Alexandre Padilha.
6: Mais de 2.800 municípios brasileiros já tiveram atendimento dessas carretas. Nós vamos chegar a 150 dessas carretas até o final do ano e 81% dos atendimentos são das mulheres, porque a saúde da mulher é prioridade absoluta e as carretas têm ajudado muito na saúde da mulher.
4: A estratégia também foi responsável pela inclusão de mais de 1,5 milhão de especialistas no atendimento à rede pública do país. Reportagem Luana Karen.
2: E o Ministério da Saúde incluiu mais uma estratégia para ampliar o acesso a cuidados especializados no Sistema Único de Saúde.
3: A partir de agora, a infectologia foi incluída no programa Agora Tem Especialistas e faz parte da oferta de cuidados integrados.
2: A iniciativa tem como objetivo fortalecer a atenção a pessoas vivendo com HIV e ou com AIDS, que demandam avaliação diagnóstica e acompanhamento integrado.
3: Já fazem parte do programa 6 especialidades, são elas: cardiologia, ginecologia, oftalmologia, oncologia, ortopedia e otorrinolaringologia.
2: Os cuidados integram um conjunto de procedimentos que vão desde consultas, exames e tecnologias de cuidado à condução de agravos específicos de

0: rápida resolução.
1: Amanhã, dia 30 de junho, é o último dia da campanha de vacinação contra o HPV.
0: Mesmo após essa data, a vacina vai continuar disponível para a imunização de grupos prioritários.
1: A vacina protege contra o papilomavírus humano, responsável por diversos tipos de câncer.
2: O papilomavírus humano, HPV, é a infecção sexualmente transmissível mais comum no mundo. A vacina é segura e fundamental na prevenção de diversos tipos de câncer, como os de colo do útero, vulva, pênis, garganta e pescoço. A advogada Marici Valeta conta que não quer ver o filho correr riscos e o levou para vacinar contra o HPV aos 10 anos de idade.
3: Primeiro que é uma coisa perigosa, né? Que pode levar a outras doenças bastante perigosas. Além da proteção individual, acho que a gente tem que ter em mente esse efeito coletivo, né? Que é de você interromper um pouco esse ciclo.
2: A vacina deve ser tomada antes do início da vida sexual. Ela faz parte da rotina do Calendário Nacional para Crianças e Adolescentes de 9 a 14 anos, que tem direito ao imunizante de graça. Outros grupos também têm esse direito. Pessoas vivendo com HIV, pacientes oncológicos, pessoas transplantadas, usuários de profilaxia para o HIV e vítimas de violência sexual. Éder Gatti, diretor do Departamento do Programa Nacional de Imunizações do Ministério da Saúde, fala sobre a importância dessa imunização.
4: Quando a gente fala de vacinação, a gente está falando de evitar câncer. Casos que teriam um custo enorme no tratamento, e câncer, ele é de alta complexidade. Então a pessoa, quando ela se vacina, ela está contribuindo com a sua proteção e seu bem-estar, mas também ela está dando uma grande contribuição a toda a sociedade brasileira, fazendo ali uma proteção ao Sistema Único de Saúde, garantindo que ele fique mais acessível para outras patologias e outras pessoas.
2: Até amanhã, 30 de junho, quem tem entre 15 e 19 anos também pode se vacinar de graça contra o HPV. Após esse prazo da campanha, o imunizante deve ser adquirido em clínicas particulares. Mas a vacinação gratuita continuará disponível para os grupos prioritários. Reportagem Nazi Brum.
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0: Oportunidades. Estudantes indígenas e quilombolas agora têm reserva de vagas para estágios nos órgãos públicos federais.
1: 3% serão destinados aos indígenas e 2% aos quilombolas. As regras já garantem reserva para estudantes negros e para pessoas com deficiência.
6: Para acessar as vagas disponíveis nas cotas, é preciso se autodeclarar como pertencente a algum desses grupos. Isso é feito durante o preenchimento da inscrição. A diretora de Planejamento da Força de Trabalho do Ministério da Gestão, Maria Aparecida Chagas, fala do impacto da iniciativa.
7: É uma forma, né, da administração pública contribuir para a trajetória formativa dessas pessoas, para auxiliar essas pessoas no mundo do trabalho, para auxiliar essas pessoas a entenderem quais são os códigos, a forma de atuação que é o trabalho.
6: Marcelo Barbosa, da representação estudantil da Coordenação Nacional de Articulação das Comunidades Negras Rurais Quilombolas, argumenta que ter melhores chances de acessar o estágio é fundamental para esses estudantes.
8: Nós vemos uma realidade em que os estudantes precisam sair dos seus territórios para irem para a cidade para fazerem a universidade. E esse auxílio financeiro das bolsas vai ajudar na permanência desses estudantes.
6: Braulina, do povo Baniuá, faz doutorado na Universidade de Brasília e comemorou a reserva de vagas em estágios como uma oportunidade de melhoria profissional para parentes de todas as etnias indígenas.
9: Para que a gente tenha mais parentes qualificados na sua área e que tenham parentes com experiência no estágio e em outros lugares. É o primeiro passo de muito sonho que vem e estamos muito felizes.
6: Cerca de 16 mil estudantes fazem estágios na administração pública federal. As oportunidades são para nível médio, ensino técnico, graduação e pós-graduação. Cada órgão divulga os estágios que oferece e tem até o início de setembro deste ano para se adaptar às novas regras de reserva de vagas. Reportagem Carlos Oliveira.
0: jovens que completam 18 anos em 2026 têm até amanhã, dia 30, para fazer o alistamento militar obrigatório.
1: Quem perder o prazo poderá pagar multa e enfrentar restrições, como impedimento.

0: procedimento para tirar passaporte, assumir cargo público e participar de concursos.
1: A expectativa é que mais de 1 milhão de jovens participem do processo em todo o país.
0: O procedimento pode ser feito pela internet, no site alistamento.eb.mil.br ou em uma junta do Serviço Militar.
1: E essas foram as notícias do Governo do Brasil.
0: Uma realização da Secretaria de Comunicação Social da Presidência da República.
1: Com produção da empresa Brasil de Comunicação.
0: Fique agora com as notícias do Poder Judiciário e do Congresso Nacional. Boa noite.
1: Uma boa noite, até amanhã.
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4: Supremo Tribunal Federal lança edital para receber proposta sobre a modernização do sistema de justiça. STJ decide que é ilegal a busca na casa do suspeito de um crime baseada apenas no relato de outros réus. Ministério Público Eleitoral aciona governador do Amapá por promoção pessoal na fachada da Secretaria de Educação. Boa noite, eu sou o Arthur Filho. O Supremo Tribunal Federal lançou o edital para receber propostas sobre a modernização do sistema de justiça. Os interessados podem enviar manifestações institucionais sem caráter pessoal, que deverão ser apresentadas por meio de formulário eletrônico até 15 de agosto. Fernanda Porto.
5: As contribuições serão analisadas pelo Grupo de Estudos para a Modernização do Sistema de Justiça, instituído pelo presidente do Supremo Tribunal Federal, o ministro Edson Fachin. As sugestões deverão tratar de temas como simplificação processual, redução da litigiosidade, transformação digital, governança da inteligência artificial, modernização das carreiras e da gestão judiciária, fortalecimento da integridade institucional, transparência pública, proteção dos direitos fundamentais e promoção de maior estabilidade jurídica para o desenvolvimento econômico e social do país. O edital completo pode ser acessado no portal stf.jus.br.
4: Polícia não pode entrar em casa de pessoa suspeita de um crime apenas porque outros suspeitos a acusaram. Para o STJ, esse tipo de informação por si só não é suficiente para justificar a entrada no imóvel. Fátima Uchoa.
6: Um homem foi acusado de tráfico de drogas e condenado juntamente com outras duas pessoas. Pela denúncia durante a abordagem policial, os outros dois réus o apontaram como fornecedor das drogas. Também informaram o endereço dele aos agentes, que foram ao local para realizar o flagrante. O Tribunal de Justiça de Goiás considerou a busca domiciliar legítima, mas a quinta turma do STJ reconheceu a ilegalidade dessa busca e das provas obtidas, e com isso absolveu o réu. Segundo o relator ministro Ribeiro Dantas, o ingresso dos policiais no imóvel deveria ter sido precedido de justa causa que amparasse o flagrante, de mandado judicial ou de consentimento comprovado do morador.
4: Ouvir a população para melhorar os serviços prestados. Esse é o papel da consulta pública realizada pela Justiça do Trabalho. Foram mais de 2.400 participações registradas. Mila Amaral.
7: A pesquisa aconteceu de 25 de maio a 5 de junho em todo o país e ouviu as opiniões e sugestões da população de fóruns e de tribunais trabalhistas. Entre as principais demandas, reduzir processos pendentes e julgar processos com mais de 2 anos foram sugeridos na pesquisa. Além disso, 15% dos participantes concordam que a Justiça do Trabalho deve incentivar a conciliação como forma de resolver conflitos trabalhistas. Os dados coletados também vão servir como base para definir as metas nacionais do Judiciário Trabalhista para 2027.
4: Ministério Público Eleitoral aciona governador do Amapá por promoção pessoal na fachada da Secretaria de Educação. O órgão pede a retirada imediata dos banners com agradecimentos ao gestor sob pena de aplicação de multa diária de R$ 50 mil. Vanessa Pereira.
8: Na ação apresentada para a Justiça Eleitoral, o MP aponta a prática de propaganda eleitoral antecipada para o governador.

0: Clécio Luiz. De acordo com a apuração, foram espalhados 7 banners com mensagens de agradecimento ao político dentro do prédio da Secretaria de Estado de Educação, em Macapá. A instalação da publicidade no prédio público viola o princípio da impessoalidade, já que não possui caráter educativo nem de orientação social. Além da retirada imediata das peças sob pena de multa diária de R$ 50 mil, o MP Eleitoral pede também que a justiça reconheça a ilegalidade das condutas.
1: 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A você, uma ótima noite.
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4: Eu sou Paula Groba.
5: E eu sou Ricardo Nakaoka.
4: E estes são os destaques de hoje do Jornal do Senado, que começa agora.
5: Após aprovação do Congresso, Receita Federal divulga a primeira lista de devedores contumazes.
4: Senadora quer esclarecimentos sobre impactos da crise do BRB e do Banco Master.
5: Senado analisa estatuto para garantir direitos da população em situação de rua.
4: Boa noite.
5: Boa noite.
4: Nem todo contribuinte com dívidas é considerado devedor contumaz. Essa classificação vale para empresas que acumulam débitos tributários de forma recorrente e como estratégia de negócio.
5: A Receita Federal divulgou a primeira lista com esses contribuintes, prevista no Código de Defesa do Contribuinte, aprovado pelo Senado no início do ano. O primeiro setor a ter os nomes publicados foi o de fumo e tabaco. Mais detalhes com o repórter Douglas Castilho.
6: A lei define como devedor contumaz aquele que acumula dívidas tributárias de forma reiterada, sem justificativa e em valores relevantes. O objetivo é combater a inadimplência estruturada, que é quando as empresas utilizam as chamadas técnicas de planejamento tributário agressivo para burlar o fisco sem violar os regulamentos mais severos, reduzir a concorrência desleal, já que as empresas devedoras conseguem praticar preços mais baixos no mercado, e aumentar a transparência fiscal. Quando da aprovação do projeto que deu origem à lei, o relator senador Efraim Filho, do PL da Paraíba, fez questão de ressaltar que não é qualquer prática que se encaixa no conceito de dívida contumaz, definido de forma bastante objetiva.
7: Separar a contumácia da inadimplência, ou seja, o devedor contumaz é quem faz da sonegação seu modelo de negócio. Jamais uma empresa que está no mercado formal, que gera empregos, que paga também seus impostos, por ter um momento de crise, um período de inadimplência periódico, temporário, ela não se enquadrará de nenhuma forma nesse conceito de quanto mais.
6: O senador Isauci Lucas, do PL do Distrito Federal, relembrou que a publicação da lista é apenas uma das medidas dentro do que se chama Código de Defesa do Contribuinte.
8: Além da questão do devedor contumaz, ele de fato inclui, no sentido de respeitar a expectativa dos contribuintes, reduzir realmente a litigiosidade, usando inclusive formas alternativas de resolução de conflitos, facilitar o cumprimento das obrigações, reprimir a evasão, fraude, etc., presumir de boa fé do contribuinte.
6: Antes de incluir qualquer empresa na lista, a Receita deve fazer notificação prévia e conceder 30 dias para regularização ou defesa. Segundo a entidade, novas listas deverão ser apresentadas em julho.
4: O senador astronauta Marcos Pontes, do PL de São Paulo, defendeu investimentos em ciência, tecnologia e infraestrutura para fortalecer a capacidade do Brasil de desenvolver vacinas e responder a futuras emergências sanitárias. Segundo ele, o país precisa adotar uma cultura de prevenção, com um orçamento contínuo para pesquisa, formação de profissionais e manutenção de estruturas estratégicas para reduzir a dependência de outros países em situações de crise. O financiamento da produção de vacinas nacionais foi tema tema de uma audiência pública na Comissão de Ciência e Tecnologia.
5: O parlamentar também defendeu o acesso da população a informações científicas de qualidade sobre vacinação. Na opinião dele, ninguém deve ser obrigado a se vacinar, mas o conhecimento é fundamental para que as pessoas tomem decisões conscientes e contribuam para a proteção coletiva em momentos de emergência sanitária.
9: Vejo

0: muitas ideias erradas com relação à vacina. Se você me perguntar assim, você é a favor a obrigar as pessoas a tomar vacina? Não, não sou a favor de obrigar ninguém a nada. Existem efeitos colaterais? Existem. Então tem que ser muito claro com relação a isso. Mostrar quais são os efeitos colaterais e a pessoa decide se toma ou não aquela vacina. E eu acredito que uma informação bem feita de ciência para as pessoas vão decidir pelo correto, que é tomar a vacina.
1: E a lei que ampliou as ações de combate ao mosquito transmissor da dengue, zika e chikungunya completa 10 anos.
2: Sancionada em junho de 2016, a norma autorizou medidas como mutirões de limpeza, campanhas educativas e visitas a imóveis. A proposta foi debatida e aprovada pelo Senado durante uma das maiores crises sanitárias da década. A reportagem é de Yasmin Rodrigues.
3: Em vigor desde 27 de junho de 2016, a lei que ampliou as ações de combate ao mosquito transmissor da dengue, zika e chikungunya completa 10 anos. Com participação dos senadores, o texto foi debatido em meio à emergência sanitária provocada pelo avanço dessas doenças. Na votação da proposta, o senador Humberto Costa, do PT de Pernambuco, que atuou como relator da medida, destacou a importância de fortalecer a vigilância.
4: Sem dúvida, esse é o problema de saúde pública mais crítico, não somente do Brasil, mas hoje em termos mundiais. Então, acho que deve ser um esforço de toda a sociedade nesse momento. Eu que já tive a oportunidade de ser ministro da Saúde, que tenho um projeto de lei com esse mesmo conteúdo, eu creio que é uma decisão correta. Como acho também que o Congresso estará inteiramente aberto e suscetível a garantir os recursos orçamentários necessários para que o combate ao Aedes aegypti se faça da melhor maneira possível.
3: A legislação autorizou a União, estados e municípios a adotarem medidas excepcionais e também trouxe mudanças importantes no amparo social às famílias afetadas pelo surto de zika. 10 anos depois, a legislação segue como base para ações emergenciais de vigilância em saúde e é considerada um marco na resposta institucional à crise sanitária de 2016.
1: O secretário de Economia do Distrito Federal deve ser convidado a explicar na Comissão de Assuntos Econômicos os impactos da crise envolvendo o BRB e o Banco Master.
2: O pedido é da senadora Damares Alves, que quer esclarecimentos sobre as garantias oferecidas pelo GDF e os possíveis reflexos nas contas públicas. Repórter Marcela Cunha.
5: O secretário de Economia do Distrito Federal, Valdivino José de Oliveira, deve comparecer à Comissão de Assuntos Econômicos para falar sobre os impactos da crise envolvendo o BRB e o Banco Master nas contas públicas do Distrito Federal. O pedido foi feito pela senadora Damares Alves, do Republicanos do Distrito Federal, que afirmou que parte das dúvidas levantadas pelos senadores depende de explicações do governo distrital.
6: Há garantias que o GDF está dando para esse grande acordo aí, essa grande reconstrução, reestruturação do banco, que nós temos que ouvir o secretário de Economia do DF.
5: O requerimento cita dúvidas sobre garantias oferecidas pelo governo local, uso de ativos públicos, compromissos assumidos pelo GDF e possíveis reflexos fiscais, orçamentários e patrimoniais do acordo homologado pelo Supremo Tribunal Federal. Damares quer saber se a operação pode afetar a capacidade de investimento do Distrito Federal, a execução de políticas públicas, concursos, nomeações e as contas das próximas administrações.
1: O Ministério da Saúde criou uma política nacional para adaptar o atendimento do SUS à realidade da população em situação de rua.
2: O tema também é acompanhado pelo Senado, que analisa um projeto para criar o Estatuto da População em Situação de Rua. Repórter Henrique Nascimento.
7: O SUS terá novas diretrizes para atender pessoas em situação de rua. O Ministério da Saúde instituiu uma política nacional para ampliar o acesso dessa população à atenção básica. Para quem vive essa realidade, o acesso ao cuidado pode fazer diferença no momento em que vínculos familiares, emprego e moradia já foram perdidos. Rogério Barba passou anos em situação de rua e hoje ajuda no acolhimento de outras pessoas em Brasília.
8: E aí eu me envolvi com o álcool. Eu conheci o crack em 1989 e o crack fez, apesar de eu não ter parente, eu tinha muitos amigos bons. Só que o crack fez e o álcool fez eu perder os vínculos.
7: O tema também é discutido no Senado. Um projeto quer criar o Estatuto da População em Situação de Rua e prevê direito

0: Os básicos, como acesso à alimentação gratuita, água potável, itens de higiene e banheiros públicos. Autor da proposta, o senador Randolfe Rodrigues, do PT do Amapá, defende que o poder público atue tanto no acolhimento quanto no combate à violência contra quem vive nas ruas.
1: O poder público tem que tomar as medidas necessárias para dar guarida e para acolher as pessoas de rua e, ao mesmo tempo, criminalizar aqueles que detestam pobres, aqueles que ofendem e atacam os pobres.
0: O projeto que cria o Estatuto da População em Situação de Rua está em análise na Comissão de Constituição e Justiça.
2: Com edição de Paula Groba e trabalhos técnicos de João Lira, o Jornal do Senado fica por aqui. Acompanhe agora as notícias da Câmara dos Deputados. Boa noite.
3: Boa noite e até amanhã.
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5: Comissão aprova novas regras para blindagem de teto solar de veículos.
6: Deputados determinam a apresentação de antecedente criminal de noivos.
5: Proposta autoriza auxílio para contenção de agressor de mulher em voo.
6: Projeto em análise define ações integradas para evitar quedas de idosos.
5: Boa noite. Avança na Câmara projeto que cria uma política integrada para prevenir quedas de pessoas idosas. Quem tem as informações é a repórter Sofia Peçanha.
7: As quedas estão entre as 10 condições de saúde que mais levam à incapacidade funcional, segundo o estudo longitudinal da saúde dos idosos brasileiros. Visando a saúde e o bem-estar da pessoa idosa, a Comissão de Saúde aprovou o projeto que cria a Política Nacional de Prevenção de Quedas entre Pessoas Idosas. O principal objetivo é reduzir o número de quedas, suas consequências físicas, psicológicas e emocionais, além de promover o envelhecimento ativo e saudável da população idosa. Um dos autores da proposta, o deputado Luiz Couto, do PT da Paraíba, salientou que, atualmente, o Brasil não possui uma política nacional voltada para a prevenção de quedas. E, com isso, a nova política visa atender essa demanda, proporcionando diretrizes e cooperação intersetorial nas áreas de saúde, assistência social, urbanismo e transporte, por exemplo. O projeto propõe ações amplas, como programas de exercícios físicos específicos que fortalecem o equilíbrio e a mobilidade, melhorias na infraestrutura urbana e nos ambientes residenciais, campanhas educativas sobre a importância da prevenção de quedas e a capacitação de profissionais de saúde e cuidadores. O deputado Alan Garcês, do PP do Maranhão, relator na comissão, ressaltou que a proposta não apenas reforça uma questão de saúde pública no Brasil e no mundo, mas também reduz os impactos financeiros para o sistema de saúde.
8: Pois se trata de inovação legislativa necessária e essencial para as pessoas idosas. Além do mais, medidas preventivas de saúde sempre economizam recursos financeiros ao Estado, pois ao evitar a queda haverá certamente redução dos gastos de recursos públicos com cirurgias e procedimentos médicos invasivos.
7: Agora, o projeto que cria a Política Nacional de Prevenção de Quedas entre Pessoas Idosas será analisado pelas Comissões de Finanças e Tributação e Constituição e Justiça. Da Rádio Câmara de Brasília, Sofia Peçanha.
4: Previdência.
6: Câmara analisa a proposta de aposentadoria para policial com invalidez permanente. O repórter José Carlos Oliveira nos conta mais detalhes.
9: A Câmara dos Deputados analisa o projeto de lei que define casos específicos de invalidez permanente que deverão garantir aposentadoria ou pagamento de seguro a profissionais de segurança pública que sofrerem acidentes em serviço. Entre as hipóteses que impedem o exercício da atividade estão cegueira, paraplegia, tetraplegia e amputação de braço ou perna. A aposentadoria ou seguro seriam válidos para policiais federais, civis, militares e penais, bombeiros militares e guardas municipais. A proposta partiu do deputado Bibo Nunes, do PL do Rio Grande do Sul, e foi aprovada na Comissão de Relações Exteriores, onde o relator, deputado Sargento Faur, do Paraná, incluiu os policiais legislativos entre os beneficiados. A intenção, segundo Faur, é proteger todos os operadores da segurança pública.
10: Importante importante para dar uma segurança jurídico-financeira para policiais, operadores de segurança pública, né, que arriscam diariamente suas vidas em acompanhamentos táticos, em confrontos, e eles precisam de uma segurança tanto para o policial que sofrer sequelas graves, como principalmente para familiares, né, que porventura perdem os seus entes aí em confronto.
9: A proposta de casos específicos para a aposentadoria

0: A de policial com invalidez permanente ainda será analisada nas comissões de segurança pública, de previdência, de finanças e tributação e de constituição e justiça. Da Rádio Câmara de Brasília, José Carlos Oliveira.
1: Segurança Pública.
2: Câmara aprova que a ANAC requisite auxílio para deter agressor de mulher durante voo. A repórter Mônica Tati explica a proposta.
3: A ANAC, a Agência Nacional de Aviação Civil, poderá ser autorizada a requisitar força policial para deter agressor de mulher em aviões. O projeto foi aprovado em todas as comissões da Câmara e está sendo apreciado agora pelo Senado Federal. A legislação já prevê que a ANAC adote medidas necessárias para a segurança de pessoas e bens no transporte aéreo. No entanto, a proposta amplia as competências legais da agência no caso específico de agressão contra as mulheres. A relatora na Comissão de Viação e Transportes, a deputada Rosana Valle, do PL de São Paulo, explica que a proposta é importante para garantir mais clareza à lei e permitir que situações de assédio não se tornem mais graves.
4: Dentro de um avião não há para onde a vítima ir. É um ambiente fechado, um ambiente com alta vulnerabilidade. Portanto, o projeto garante uma resposta rápida, um respaldo legal para conter qualquer situação de violência, especialmente contra as mulheres. E por que destacar a proteção da mulher? Porque casos de assédio e agressão em transporte público, por exemplo, ainda acontecem de maneira costumeira e uma posição de vulnerabilidade para a mulher.
3: Rosana Valle acrescenta que o projeto não cria novas punições, mas garante a intervenção rápida, a proteção da vítima e a segurança dos passageiros e da tripulação. O projeto que autoriza a ANAC a requisitar força policial para deter agressor de mulher em aviões aguarda a votação no Senado. Se for aprovado, segue para a sanção presidencial. Da Rádio Câmara de Brasília, Mônica Tati.
1: Meio Ambiente.
5: Comissões da Câmara analisam projeto que obriga unidades de conservação a garantirem o acesso a idosos, pessoas com deficiência ou com mobilidade reduzida. Quem traz os detalhes é a repórter Júlia Lopes.
6: Com o objetivo de facilitar o acesso a todos em unidades de conservação da natureza, como parques e florestas nacionais, a Comissão de Meio Ambiente e Desenvolvimento Sustentável da Câmara dos Deputados aprovou o projeto que obriga esses espaços a adotarem medidas de acessibilidade para pessoas com deficiência, com mobilidade reduzida ou idosos. Entre as medidas previstas estão a instalação de rampas, corrimão, trilhas adaptadas, sinalização adequada, transporte interno e também a formação de pessoal capacitado. O texto também determina a criação do plano de acessibilidade, que deverá ser elaborado pelo órgão gestor da unidade de conservação com a especificação das estruturas e adaptações a serem implementadas, os prazos de instalação e a identificação de eventuais incompatibilidades entre o plano de manejo e a implementação das medidas de acessibilidade e inclusão. O relator da proposta, deputado Chico Alencar, do PSOL do Rio de Janeiro, defendeu que o projeto se adequa à realidade das unidades de conservação e explicou como se dará a sua implementação.
7: Estabelecendo, inclusive, um prazo de 180 dias para essa adequação dessas unidades à presença, participação dessas pessoas que tenham essas limitações. É interessante que a gente estabeleceu também etapas para essa implementação, a fim de que a lei desça do papel para a vida real, seja de fato efetivada.
6: Atualmente, segundo o Instituto Chico Mendes de Conservação da Biodiversidade, órgão responsável por fiscalizar e gerir as unidades de conservação federais, o Parque Nacional da Chapada dos Veadeiros, o Parque Nacional da Tijuca, o Parque Nacional Marinho de Fernando de Noronha e o Parque Nacional do Iguaçu são alguns dos locais que já contam com adaptações para receber visitantes com mobilidade reduzida. A exclusão ou limitação de acesso a esses ambientes compromete não apenas a Lei Brasileira de Inclusão da Pessoa com Deficiência, como também contraria a função socioambiental dos espaços naturais. O novo texto introduziu a terminologia usada pela legislação ambiental e de acessibilidade e segue agora para análise na Comissão de Finanças e Tributação. Da Rádio Câmara de Brasília, Júlia Lopes.
1: comissões.

0: Câmara analisa projetos para restringir fogos de artifício e exigir informação de ruído nas embalagens. A repórter Daniele Lessa nos conta como estão as propostas.
1: Alguns estados e municípios já regulamentaram o uso de fogos de artifício. No estado de São Paulo, uma lei de 2021 proibiu a queima, a soltura e o comércio de fogos de estampido. Já na cidade do Rio de Janeiro, a Câmara Municipal também aprovou norma que restringe fogos com poluição sonora acima de um limite de decibéis. No Congresso, existem vários projetos de lei em tramitação para criar uma regra federal. Na Câmara, um dos textos mais avançados é uma proposta que reúne uma série de projetos e está pronta para entrar na pauta da Comissão de Constituição e Justiça. A ideia central é impedir fogos de grande estampido, como resume o relator, deputado Valdemar Oliveira, do Avante de Pernambuco.
2: Ele não quer proibir os fogos de artifício, apenas aqueles de grande estampido que causem mal, né, que façam uma grande poluição sonora, principalmente aos autistas, aos idosos, aos enfermos, às crianças, às gestantes.
1: Outro projeto quer obrigar que embalagens e, quando possível, que os próprios artefatos informem o nível de ruído em decibéis. Hoje a proposta aguarda aparecer na Comissão de Indústria, Comércio e Serviços. E o autor, deputado Bruno Gunning, do Podemos de São Paulo, argumenta que a padronização pode dar mais eficácia às regras.
3: Hoje está regionalizado, né? Alguns estados evoluíram, outros não nesse tema. E o que a gente quer é que o Brasil como um todo entenda o quanto fogos de estampido ele é prejudicial para os animais, e isso acaba significando mortes, acidentes. Tem registros de animais que, por total desespero com fogos de estampido, provocaram acidentes fatais de trânsito.
1: Enquanto para muitos os fogos de artifício fazem parte da tradição de festas populares, viradas de ano e comemorações esportivas, para outras pessoas o barulho pode causar sofrimento, estresse e até acidentes, especialmente entre crianças, idosos, pessoas com autismo e animais. O debate sobre como equilibrar celebração e bem-estar tem ganhado espaço entre os parlamentares. Da Rádio Câmara de Brasília, Daniele Lessa.
4: Transportes.
5: Comissão aprova regras para blindagem de teto solar de veículos. Saiba mais informações na reportagem de Maria Neves.
6: A Comissão de Segurança Pública da Câmara dos Deputados aprovou o projeto do deputado Flávio Nogueira, do PT do Piauí, que estabelece regras para blindagem de tetos solares em veículos. Pelo texto, a blindagem deve ocorrer obrigatoriamente com uma peça única e fixa. O teto não poderá ter mecanismo de abertura ou deslizamento. O objetivo da medida é evitar pontos de vulnerabilidade na estrutura do automóvel. O nível de proteção balística do teto também deverá ser o mesmo das outras partes do veículo. Como explica o relator, deputado General Pazuello, do PL do Rio de Janeiro, a proposta ainda exige a troca dos vidros do veículo sempre que houver danos na blindagem.
7: Uma das coisas do projeto é proibir a reutilização a partir apenas da parte da recuperação estética dos vidros. Não é mais blindado, perde o grau de blindagem. A outra é com relação à normatização da blindagem do teto solar. Então, o teto solar às vezes não vem blindado e às vezes fazem uma blindagem com diferença de capacidade de proteção. Essa norma ela garante que o teto solar blindado deva seguir a mesma blindagem do restante da viatura. E que, por orientações técnicas, esse teto seja fixo, não seja móvel. Tenha lá a luminosidade, tenha a transparência, mas ele é fixo.
6: O texto aprovado também autoriza a blindagem parcial de veículos, tanto para uso particular quanto oficial. Essa modalidade permite proteger apenas partes da carroceria ou dos vidros e pode ter custo menor. Nesse caso, o documento do carro deverá informar quais partes estão protegidas. A blindagem de veículos no Brasil é controlada principalmente pelo Exército. Dentre as normas de segurança previstas, está a exigência de que o nível de proteção balística seja uniforme em todas as partes do automóvel. O Código de Trânsito Brasileiro, por sua vez, determina que, no caso de blindagem, o poder público não

0: pode exigir documento ou autorização adicional para registro ou licenciamento no órgão de trânsito. Antes da Comissão de Segurança Pública, o projeto foi rejeitado na Comissão de Viação e Transportes. Agora ele segue para a Comissão de Constituição e Justiça e ainda terá de ser votado pelo plenário. Da Rádio Câmara de Brasília, Maria Neves.
1: Desenvolvimento Regional.
2: Comissão aprova projeto que cria estruturas municipais para ajuda em desastres. A reportagem é de Luiz Cláudio Canuto.
3: A Comissão de Integração Nacional e Desenvolvimento Regional aprovou o projeto de lei que estabelece a criação, pelos municípios, de estruturas específicas para lidar com situações de emergência e desastres. Pela proposta, os centros de operações seriam implementados com apoio do Estado e conforme o grau de risco de cada localidade. O texto aprovado é a versão do relator, deputado Benes Leocádio, do União do Rio Grande do Norte, ao projeto do deputado Júlio Lopes, do PP do Rio de Janeiro, que foi apresentado em 2024. O deputado acredita que a medida reduz as consequências na vida das famílias.
4: A grande maioria dos municípios do país já tem suas comissões de defesa civil, já tem suas estruturas nas suas diversas secretarias e estruturas de políticas públicas em cada território local, mas essa intenção do Centro de Operações de Cidade é reunir nessa estrutura todas as condições que já disponham em cada município e aí sirva de instrumento para agilizar junto aos demais órgãos, a Comissão de Defesa Civil Nacional dentro do Ministério da Integração, a questão da burocracia existente no tocante à decretação de estado de calamidade pública para facilitar a liberação de recursos, e eu acho que esse centro de operações facilita muito mais como um arregimentador de soluções que venham realmente dar resposta com a maior brevidade possível.
3: Desde 2012, motivado por enchentes e secas na primeira década do século XXI, o então governo Lula sancionou uma lei com a Política Nacional de Proteção e Defesa Civil. Segundo o texto, os municípios deveriam coordenar as ações com estados e a União. Os municípios deveriam articular, além das ações, o levantamento da identificação dos riscos de desastres nas regiões geográficas e grandes bacias hidrográficas do país. Esses levantamentos, que originariam os planos, deveriam estar prontos nos primeiros 18 meses após a publicação da lei e atualizados a cada 3 anos. O relator do projeto aprovado na Câmara propôs que a instalação e a manutenção dos centros de operação sejam realizados com apoio dos estados e orientados conforme o nível de risco de cada município. A proposta ainda vai ser analisada pela Comissão de Constituição e Justiça antes de seguir para o Senado. Da Rádio Câmara de Brasília, Luiz Cláudio Canuto.
1: Justiça.
5: Câmara aprova a obrigação para noivos apresentarem antecedentes criminais. A repórter Silvia Munhato tem mais detalhes.
6: A Comissão de Constituição e Justiça da Câmara aprovou o projeto que inclui a certidão de antecedentes criminais e a certidão judicial civil e criminal como documentos obrigatórios na habilitação para o casamento. O relator, deputado Capitão Alberto Neto, do PL do Amazonas, explicou que a existência de antecedentes não vai impedir o casamento, mas diz que é importante para a mulher ter mais informações diante do total de feminicídios no país.
7: Imagina, se ele tem um passado de violência contra a mulher, a mulher vai decidir se vai querer casar ou não, sabendo daquela informação. Não vai impedir, mas vai ser obrigatório ele apresentar esses documentos, assim como ele apresenta na hora do concurso público, ele vai apresentar também na hora de casar.
6: O texto aprovado prevê que ambos os noivos deverão ter ciência do conteúdo das certidões. O projeto que prevê a apresentação de certidão de antecedentes criminais e a certidão judicial civil e criminal na habilitação para casamentos deve seguir agora para o Senado. Da Rádio Câmara de Brasília, Silvio Minhato.
2: Termina agora o jornal Câmara dos Deputados, produzido pela Rádio Câmara, com trabalhos técnicos de Wellington Teles e a apresentação de Luciana Vieira e Val Monteiro. Boa noite.
5: Boa noite. Você fica agora com as notícias do Tribunal de Contas da União.
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8: O Tribunal de Contas da União avaliou o programa Agora Tem Especialistas, do Ministério da Saúde. A iniciativa busca ampliar o acesso da população a consultas, exames e cirurgias com especialistas pelo SUS, o Sistema Único de Saúde. O principal ponto analisado foi a estrutura para reduzir a espera por consultas,

0: exames e outros atendimentos. A auditoria apontou que falta integração e eficiência nos sistemas de tecnologia que deveriam gerenciar as filas e os recursos da política. Em 2025, o programa não conseguiu manter o desempenho dos anos anteriores.
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2: 8 horas.
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8: Bora que bora, e aí, tudo certo com você? Por aqui agora é o Delta chegando na programação da sua rádio.
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8: Vamos começar muito bem com ele, o nosso top.
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8: E vamos que vamos então aqui com o nosso ranking.
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0: começando muito bem o nosso Rank das 5 mais mais, edição da sua noite de segundona.
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0: Aí foi a primeira posição, Darius Wins com Bad Dreams aqui na 105. Teve também Bruno Mars, que mais? Ola Young, Post Malone, e abrimos com ela a Tyla, finalizando pra você.
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0: 8h21, já tá rolando a melhor da semana.
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0: 8h22, estamos de volta.
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0: Música nova da Simone Mendes por aqui, com direitos iguais pra você, o destaque da semana.
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0: Uma ótima noite pra você e, claro, o nosso Brasilzão continua na parada, hein? Fala sério aí, hein? Deixa eu soltar aqui a vinhetinha, vai lá.
3: Brasil!
0: Eita, hoje foi sofrido, hein?
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5: Boa noite.
0: Muito bem, vai participando com a gente, manda a sua aqui no WhatsApp.
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0: Não se esqueça também, estamos online aqui no nosso Facebook, Dinâmica FM Jacutinga, e no Insta, @Dinâmica FM. 826, agora tem Cato.

0: aqui um som de bênção na 105, Mystical Magical pra você aqui, fechando mais um bloco, é sua noite de segundona. Claro, todo mundo alegre, todo mundo comemorando a vitória do nosso
1: Brasil.
0: Mais um, hein? Que sufoco. Seguinte, hein? Continua mandando a sua aqui no WhatsApp no 38501 45. Já já vai rolar o nosso boomerang aqui, um flash do passado, edição nacional.
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0: 8h38, boa noite.

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5: 20 para as 9, estamos de volta, aumenta o volume aqui.
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4: Boa noite.
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0: Dinâmica 8h57.
1: 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Ouviu?

0: dinâmica tá legal. Cleiton Romário por aqui, não namora. Participação do Zé Neto e Cristiano. Fechando pra você mais uma sequência aqui na sua noite de segundona, Dia Internacional da Ressaca.
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0: 8h56, boa noite.
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0: 8h58, estamos de volta. O